acontecido nos últimos dias. Pensar nas tuas coisas favoritas. Dizem que quebra a ansiedade, que nos põe um sorriso, que nos faz mais leves. Mais um desafio. Beautiful Things, de Benson Boone, já a seguir no Oceano Pacífico da RFM. Partilha lá. Que coisas boas te aconteceram nos últimos dias.

0: Call You Again, música de Noval, ele que é um grande ouvinte RFM, principalmente o Oceano Pacífico. Beijinho, Noval. Já a seguir, Luís Capaldi com Something in the Heavens.
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vais continuar a ter vontade de dançar. Tens aí alguém ao lado? Nem que seja no banco à frente do autocarro ou mesmo no comboio, estejas onde estiveres. Obrigada por estares com o Oceano Pacífico e, se possível, dança lá à próxima.

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1: É assim que chegamos a Porto Seguro, a terra firme. É assim que chegamos ao final do Oceano Pacífico desta noite. Segue viagem com as grandes músicas da RFM. Eu fico por aqui. Sou a Ana Colasso.
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19: Muito bom dia com a RFM. Hoje custa um bocadinho menos, hoje vai com mais energia. Já viste? Sexta-feira. Acho que não estou a dar nenhuma novidade a ninguém, mas se por acaso achavas que era quinta ou quarta, sexta-feira. Aproveitar, grandes músicas agora. Bruno Mars.

Luís Capaldi aqui na RFM, ele que vai estar no dia 18 de julho na Praia do Relógio, na Figueira da Foz, com o apoio da RFM. 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Não percas tempo, porque os bilhetes podem esgotar. Por agora, fala-te bem na RFM. Aproveita!

o dia preferido, sabes? Sexta-feira, aquela antecipação, saber que vem em 2 dias de descanso, não há nada que me tire isso. Não, nem o sábado, nem o domingo. É esta sensação de sexta-feira. Aproveita. Vamos fora de

0: Rita Rocha, com mais ou menos isto, né? RFM é mais ou menos isto que podes esperar. Grandes músicas assim logo de manhã. Daqui a pouco, Gracie Abrams.
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já está a passar, o fim de semana está aí, portanto, não vale a pena estar a chorar por leite derramado. Passou, passou. É agora viver o presente, aproveitar as grandes músicas. Eu hoje estou filosófica. Ou não fosse, sexta-feira, Santana, na RFM.

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18: E cá vamos nós para mais uma hora recheada de grandes músicas. Se só chegaste agora, vieste mesmo na altura certa, portanto deixa de ficar por aí. A começar já até Teddy Swims, logo a seguir Fernando Daniel, One Republic e muito mais. Fica por aí desse lado, eu sou a Jéssica Mendes.

0: Na casa de banho de Vó Nanda, os papéis inverteram-se. Agora é Carla Filipa que dá banho à septuagenária, que está na banheira a fumar louro prensado.
1: Carla Filipa, estou tão nervosa. Se não massajasse os calos para me acalmar, a avó já tinha dado cabo daquele pacote de gomas que o amigo da avó do Bum me trouxe do Amsterdão.
2: Ai, por que está tão nervosa, Vó Nanda? Tem poucos matches no Tinder?
1: Não, filha, isso graças a Deus corre bem, que a avó na foto de perfil está toda ferradinha, intimíssima, que só se fossem ceguinhos. Não, é um menino Orlando. Anda a tentar descobrir o segredo da cataplana.
2: Ai, não. Ninguém pode saber o segredo. Que os segredos são as postas do meu rabo. Não, se eu ainda vou levada para experiências científicas. Ou pior, não, vou para entrevistas em daytime.
1: Ah, se fosse só isso, filha. Mas eles percebessem que davas tanto sabor, tu eras logo comprada por um restaurante italiano para andarem contigo, tipo, muito pimenta, a perguntar: quero mais um bocadinho de rabo no seu esparguete?
0: Carla Filipa irrompe um pranto.

0: sabe, quando eu fico com medo, dá-me para ir para o mar alto, ouvir muitos pés e bater em corvinas.
1: Ai, filha, até me estás a deixar nervosa. Ainda por cima não tenho aqui o Joca para lhe dar com o chapadão. Olha, vou ter que ter umas asneiras debaixo d'água se não arrebento.
0: Está bem.
2: Vonanda mete a cabeça debaixo de água. Pragueja como um estivador a ver a final da taça. E sai muito mais calmo e com boas ideias.
1: Pronto. Olha, por exemplo, não acalmei, hein?
0: Pois, claro.
1: E também tive aqui uma boa ideia. Vou apanhar o Orlando por trás, faço-lhe um mata-leão, até ele falecer ou surinar.
0: Ai, não, que disparate. A vó Nanda é uma velhinha tão boazinha, apadrinhou 6 macacos no zoo. Eu sei que não era, era incapaz de fazer uma coisa dessas.
1: Oh, filha, tu sabes lá de que a avó é capaz. Que a avó, quando era viciada em madalenas, a quantidade de pessoas que a avó assaltou.
0: Pronto, pronto. Olha, se o Orlando me descobrir, o meu maior medo nem é ser levada de Ribeira da Boia, vó Nanda. O meu maior medo é ele obrigar-me a ser RP do restaurante.
1: Ai.
0: RP do restaurante para...
1: Que horror, tu não digas isso, que isso dá azar. Eu já estou com taquicardias e tudo. Olha, oh filha, traz-me aí o saquinho de gomas e também o CD do Caribe Mix 2026 para ver se a avó acalma, vá.
2: Será que o CD do Caribe Mix 2026 vai acalmar Vonanda? E Carla Filipa, será que vai ter presença de espírito para esfregar as costas de Vonanda em condições? As respostas nos próximos episódios de...

Era isto e um cafezinho agora para acordar ainda melhor, não é? Está quase. Estás quase a chegar ao trabalho, a tirar o teu café perfeito. Para já, ouves o Fernando Daniel com Juro na RFM.

0: E com Secrets na RFM, o segredo para acordares bem disposto é ficares por aí desse lado para as grandes músicas. Daqui a pouco, Olivia Rodrigo na RFM.
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0: A energia que precisas também vem em forma de a pipoca mais doce com Ninguém Pode Comigo na RFM.
1: 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Julgarias uma pessoa pela foto de perfil? Como assim, Leonor? Eu construí uma carreira com base nisto? Há lá coisa que me dê mais alegria e satisfação pessoal do que andar pelo Instagram a julgar as pessoas à conta das fotos que elas publicam e depois fazer print screen e enviar às minhas amigas no WhatsApp?
2: A sério?
1: Então, não fazemos todos, Pedro.
3: Não.
1: Sou a única agora.
2: A única não digo, mas aqui...
1: Não faço. Género, olha este a fazer juras de amor à namorada quando toda a gente sabe que anda a tentar sacar a Carla da contabilidade. Ninguém faz isto, queres ver? E terminamos com a pergunta da Olga. O Zé Felipe deve perdoar a Virgínia?
2: Espera aí.
1: Com culpa, estou a apanhar do ar. Então vamos lá ao resumo rápido para Totós. A Virgínia é uma influencer brasileira. Vai que no ano passado, Virgínia anunciou separação de Zé Felipe e depois disse... Assumiu namoro com quem? Ai, vocês estão mesmo a leste. Com o Vini Júnior. Vini Júnior, jogador de Real Madrid.
2: Ah, exatamente.
1: Namoro esse que durou poucos meses e que acabou esta semana à conta de alegadas traições de Vini Júnior. O mundo agora está curioso para saber se a Virgínia, terminado o namoro, volta para Zé Felipe, pai de seus filhos. Zé Felipe, esse que também não perdeu muito tempo a chorar pela Virgínia, já que nos entretantos andou a dar umas cambalhotas com a Ana Castela. Ora por mim, ninguém volta para ninguém porque não se repetem cromos. Portanto, se querem armar escândalos, armem com novas pessoas que ninguém tem paciência para peixeiradas requentadas.
2: Tem dito. Muito bem, pipoca mais doce.
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0: a ver o tempo para esta sexta-feira. Podes contar com céu pouco nublado ou limpo, possibilidade de ocorrência de aguaceiros dispersos no interior norte e centro a partir da tarde, vento em geral fraco, poeiras em suspensão, pequena subida da temperatura, em especial da mínima. Portanto, depende da zona onde estás, há boas e más notícias. O que é certo é que o fim de semana vai ser de calor. E também, não laves o teu carro, porque se estão aí poeiras, não vale a pena estares a perder tempo e dinheiro, não é? Há que ser esperto nesta vida. Daqui a pouco ficas com MGMT Kids na RFM. Mete mais alto, porque vai ser muito bom. Já daqui a pouco.
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música, gostava de a ter como música do meu despertador, mas ia correr o risco de começar a odiá-la. Porquê? Porque acordar antes das 5 da manhã é uma coisa para criar ódios, não é? Não vale a pena correr esse risco. Por agora, Nuno Ribeiro com Imagina.

0: Obrigada por estares desse lado. Eu sou a Jéssica Mendes, já estou de saída. Volto agora domingo a partir das 2 da tarde e cá estarei à tua espera. Por agora à tua espera está o Café da Manhã da RFM com o Pedro, a Mariana e o Luís. Aproveita, beijinhos e bom fim de semana.
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18: Bom dia, sim, é sexta-feira. Confirmo, já que estive aqui a confirmar no calendário e é mesmo sexta-feira, por isso anima-te. O trânsito também é menor hoje, não é, Mariana?
19: Quem acorda esta hora está tranquilo. 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Está tranquilo, apenas alguma resistência nos sítios do costume. O IC19 desde Caluz, A2, a fila perto da primeira ponte do Feijó. E no Porto tudo a andar sem problemas. E continuamos com calor. Bolas, hoje não sobe mais, meus amigos.
18: É verdade.
19: 38 graus para Évora, Santarém e Setúbal com 34, 32 para Lisboa, Vila Real e Braga, 31 para Coimbra e Viseu, Aveiro e Porto com 29. No entanto, há a possibilidade de aguaceiros no norte a partir da tarde que podem ser contravoada. Está esquisito.
18: Está esquisito.
19: Está tropical.
18: Sim, um bocadinho nublado, não é?
19: É, é.
18: Ontem então não se via o sol.
19: Olha, eu ainda ver os Stranger Things, já estou a ficar com medo. Ui!
18: As notícias já a seguir. Se está a acontecer alguma coisa, está nas notícias já a seguir.
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21: Olá, bom dia. Eu sou a Beatriz Lopes. Mãe e padrasto suspeitos de abandono são hoje presentes a juiz. Vão ser hoje presentes a tribunal a mãe e o padrasto das duas crianças francesas alegadamente abandonadas junto a uma estrada nacional em Alcácer do Sal. Os irmãos, de 3 e 5 anos, já tiveram alta hospitalar e foram encaminhados para uma família de acolhimento. O pai biológico das crianças já estará a caminho de Portugal. Ouvido pela RFM, o advogado Paulo Saia Cunha admite que o caso pode até configurar uma tentativa de homicídio.
22: Se o abandono é feito com a intenção de matar e em circunstâncias que revelam essa intenção de matar, se por alguma razão a vítima é a salva, haverá tentativa de homicídio e não exposição ao abandono.
21: O advogado Paulo Saia Cunha. Chegam esta manhã a Portugal os dois portugueses que seguiam numa flotilha para Gaza e foram detidos por Israel. Um caso que ganhou mediatismo depois da divulgação de imagens onde os ativistas surgem a ser humilhados. Entretanto, o Presidente da República já condenou, classificou como tratamentos indignos. O Chega vai votar contra a reforma laboral apresentada pelo Governo. A decisão foi aprovada por unanimidade no Conselho Nacional do Partido. O partido, liderado por André Ventura, considera que as alterações à lei laboral representam um ataque aos trabalhadores e penalizam sobretudo as mães. Também o PS já anunciou o voto contra. Há novas movimentações na base das lajes nos Açores, entre avanços e recuos numa possível ofensiva norte-americana contra o Irão. De acordo com a CNN Portugal, ontem 10 aviões reabastecedores norte-americanos levantaram um voo da base açoriana. Donald Trump já avisou que está pronto para agir caso não receba as respostas certas de Teherão. A União Europeia e o México deverão assinar hoje um novo acordo político e comercial que elimina praticamente todas as tarifas entre os dois blocos. A cimeira decorre na cidade do México e vai juntar líderes europeus como António Costa e Ursula von der Leyen. Jorge Jesus anunciou a saída do Al Nassr depois de conquistar o campeonato saudita ao lado de Cristiano Ronaldo. Em declarações à Sport TV, Jesus afastou um regresso a Portugal e admitiu que a Turquia poderá ser o próximo destino. O técnico diz que tem uma história por acabar no Fenerbahçe.
18: No quem?
21: Fenerbahçe.
18: Dizeste muito bem.
21: Ah, bom.
18: Sim.
21: É, Santinho.
18: Ouvi as pessoas a dizerem menos bem. Estás com o RFM e com o Café da Manhã com o Zurique. 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E eu já os topei, Marina Alvim.
21: Então?
18: Eu já os topei. Eu tenho que estar atento. Já te conto tudo.

0: Let Me Be, The Second Voice. Passam 8 minutos das 7. Bom dia com a RFM.
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0: O Luís Pinheiro continua de férias, mas está bem, que eu estive ontem com ele. Está com bom aspecto, está com aspecto de férias. Lá está.
2: Está com boa cor.
0: Exatamente, com ótima cor. Mas olha, Jorge de Pé, Mariana.
2: Então,
0: Jorge de Pé, eu tenho andado, normalmente quando venho no trânsito, venho distraído, venho a pensar nas minhas coisas, venho atento às horas a que vou chegar, se o Waze me dá mais um minuto ou menos um minuto, venho preocupado em chegar horas, etc. Mas a partir de há umas semanas para cá, que eu comecei a estar mais atento. E eu já os topei. Sexta-feira há sempre menos trânsito. Sexta-feira é dia de teletrabalho. O que é que nós estamos aqui a fazer, Mariana Alvim? Não tinhas reparado nisso ainda?
2: Não, porque não apanho o trânsito de ponto como tu.
0: Ah, pois é, mas também apanhas algum trânsito, vês carros na rua, na estrada,
2: olha,
0: não é?
2: Olha, à hora que eu venho é pouca coisa.
0: E eu comecei a reparar, peraí, sexta-feira, deixa lá ver se é coincidência, se é só hoje. Menos trânsito. Mais uma sexta-feira, menos trânsito. Mais outra, pá, não, desculpa, isto é um padrão. Isto é um padrão.
2: Eu achei que seria ao contrário, achei que mais gente traria o carro para depois então seguir para fim de semana fora ou para ir passear.
0: Não, ficam em casa e depois saem de casa logo para o fim de semana. Ou então saem logo de manhã para o fim de semana e têm o rato a mexer lá em casa com o gato, etc. Que agora há umas aplicações que fazem o rato mexer sozinho e o patrão está lá, acha que eles estão a mexer.
2: Sim, coisas senhor. Que se inventa. Muito trabalho, Miguel, faz muito para não fazer nada.
0: Pá, portanto, olha, se nós pudéssemos também, se calhar, meter aqui um teletrabalhozinho às sextas-feiras,
2: era bom.
0: Fazíamos isto pelo telefone. O que é
2: não
0: que
2: era?
0: Achas? Sim, claro que sim.
2: Então...
0: Agora, eu gostava era que os nossos ouvintes confirmassem, mesmo que seja sem o patrão saber, se estão em teletrabalho ou não e se estão efetivamente a trabalhar hoje. Ou se é aquele teletrabalho maroto.
2: 962-007-888. Podes mudar.

0: Elisa e Tiago Nogueira, como é fraco o coração. 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
0: 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Portanto, boa sorte. Vai já com, para o fim de semana com isto tratado. Não é?
1: Olha,
0: eu gosto de despachar os assuntos antes do fim de semana.
1: Que bom, olha. Portanto... E vou também, isso é ótimo. Estamos a ajudar as pessoas e também vou ajudar as pessoas a serem cool.
0: Tu?
1: Porque eu não sou.
0: És, Mariana. És.
1: Segundo o meu adolescente, não sou, Pedro.
0: É dentro do teu género, percebes? É um, é um cool literário.
1: Para as quarentonas.
0: Rádio literário.
1: Gostam de ler.
0: Já segui então os conselhos, Mariana, vim para seres cool.
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1: Ao longo da história, muitos homens e mulheres são recordados com datas específicas, pelo seu exemplo de vida, considerado pela Igreja digno de santidade. É o caso de Santa Rita de Cássia, uma religiosa italiana que viveu na passagem do século XIV para o século XV. Venerada por todo o mundo, é hoje o seu dia. Pensa nisto e bom dia.
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0: Scalines e Tinashe No Broke Boys. E agora uma aula de como ser cool com Mariana Alvim. Diz-nos lá, Mariana Alvim, o que é preciso para ser cool como tu?
1: Depois traços gerais eu fico envenenada, porque eu ainda tenho muito para aprender. Ora, então, eu tenho um Instagram, que é, na verdade, um meio que eu uso para divulgar o meu podcast.
0: Sim, e outras coisas que fazes.
1: Sim, mas eu acabo por não trabalhar muito bem as redes.
0: E o teu lifestyle?
1: Não uso muito, mas sim, mas devia usar mais, porque de facto eu preciso disto para comunicar este meu projeto. Pronto. E eu faço uma vez por semana um episódio e partilho uma fotografia com o convidado, que não é um post propriamente sexy, não é interessante.
0: Sim, percebo. Estás com uma pessoa? Estás com uma pessoa e estás a promover. Olha, este episódio é com esta pessoa. Sim,
1: portanto, não é uma coisa que tenha muito engagement, não é? Uma fotografia com uma pessoa, porque às vezes nem sabem quem é logo a pessoa, se não se vir bem ou se não se conhecer.
0: Tens que ir à legenda, não é?
1: Ora bem, agora até pus uma legenda, que até acho que foste tu, Pedro, que me sugeriste.
0: Pois é verdade, Maria.
1: Agora tive a Diana Costa e Silva, atriz, para quem não sabe.
0: Muito bem.
1: Esta atriz foi a convidada desta semana. Pronto. E o post é sempre um bocadinho pobrezinho em termos de retorno. Não faz mal nenhum, mas o que é que eu fiz então? Pus a uma hora, pois também tens que pôr em horas certas, há horas mais populares. E eu confesso.
0: A hora que os teus seguidores estão mais ativos.
1: É, ora bem. Confesso que eu não ligo muito a isso. Eu pus quando tive a fotografia pronta.
0: Está tudo errado, não é?
1: Está tudo errado. E então, claro, o que é que eu pensei? Bem, pus manhã cedo, se calhar, à noite, fiz um repost. Portanto, voltei a postar o meu.
0: Mas na stories, claro.
1: Não. O meu post, eu pensei assim.
0: Ah, fizeste duas vezes o mesmo post?
1: Um refresh.
0: Ok.
1: Olha, o Tomás já está a pôr a mão na cara.
0: Portanto, ficaste com dois posts iguais no teu feed.
1: Não, não fica no feed. Eu carreguei naquela. Tu tens a opção.
0: O repost, já percebi. Repost. Fica naquela outra página, sim.
1: Que no fundo é um refresh, tipo, volta a aparecer post.
0: Sim, então
1: volta
0: tudo bem. Tá
1: a mostrar às pessoas.
0: Sim.
1: E o meu filho está ao meu lado. Tem 14 anos, é o Diogo. E o Diogo, por acaso, eu olhei para ele e ele estava a fazer um scroll, aparece a minha fotografia e ele fez um like. E eu ia meter-me com ele assim: fofinho, fizeste um like à mãe. E ele: mãe, a mãe não pode fazer repost. Ao próprio post. E eu: porquê? Mãe, vão lá. Tipo,
0: eu também achava que se podia fazer.
1: Não é? Isso é o meu humor. Eu quis dar força ao meu post.
0: Claro.
1: Para mais pessoas a esta hora verem. Aliás, vês, apareceu-te o post.
0: Exatamente.
1: Porque eu fiz repost.
0: Fizeste like, funcionou.
1: Pronto, e como é que tu sabes que eu fiz repost? E ele faz assim um ar de fé e mostra, porque aparece lá uma bolinha de quem faz repost e era a minha cara. Ah. Isso também é meu humor, mas é para dar força. Não, mãe.
0: Não é cool?
1: Portanto, não é cool.
0: Mas olha, está toda a gente aqui no estúdio a dizer que é.
1: Então, Tomás, depois a mão na cara? Não.
0: Não. Não, porque estávamos a achar que tinhas feito
1: dois posts
0: da mesma imagem.
1: Não.
0: Isso aí era já cancelamento.
1: Ok. Então está tudo bem. Só para os miúdos de 14 é que não está a valer.
0: Sim, sim. Para esses miúdos de 14 que têm mania que são cool. Percebes?
1: Ok.
0: Que sabem o que é a vida.
1: Não é? Que olha, quem tem mais seguidores, Diogo?
0: Como é óbvio. Como é.
1: Seria.
0: Portanto, está tudo bem, Maria Alvi, não te preocupes.
1: Ah, pronto, então afinal sou cool.
0: Estás a ver? És como era cool, Maria Alvi. Agora que esses teus posts mereciam mais engagement, mereciam.
1: Não é?
0: Sim.
1: Também se cá tentar melhorzinhos também, não é?
0: Vale a pena é o podcast.
1: Ah, obrigada.
0: Bom dia.

0: Bom dia, boa sexta-feira, estás com a RFM. Vamos espreitar o trânsito, as coisas continuam calmas, Mariana?
1: Tranquilo, mais trânsito já no IC19, com paragens em Terceira, lenta ainda a passagem à A5 pelo estádio e na A2 a Fela Pirto, da
0: Good
1: segunda
0: fellas.
1: Ponte do Feijó. Os abrandamentos na VCI no Porto já começaram, do mercado A13 entre o final da A1 e o nó de Francos. Boa viagem, boa sexta-feira com a RFM. 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Hoje é mais um dia de calor, volta a subir a temperatura, upa.
0: Sube,
1: mas no entanto, há possibilidade de aguaceiros dispersos no norte, hoje à tarde, que podem ser acompanhados de trovoadas. Está esquisito!
0: Obrigado, Mariana. Agora as notícias da RFM.
2: Olá, bom dia, sou a Beatriz Lopes. Violência doméstica, estão a aumentar as detenções e também o uso de pulseiras eletrónicas. A PSP registou mais de 3.700 denúncias de violência doméstica nos primeiros 3 meses do ano. Ao todo foram detidas 433 pessoas, mais 31 face ao mesmo período do ano passado. Também o número de pulseiras eletrónicas continua a aumentar. Em 10 anos subiu mais de 220%. Os profissionais de saúde do Hospital de São João no Porto têm agora botões de pânico nos consultórios para pedir ajuda em situações de ameaça ou agressão de pacientes. O sistema permite lançar um alerta a partir do computador. Só este ano já houve 5 situações em que o mecanismo foi ativado. São hoje presentes a tribunal a mãe e o padrasto das duas crianças francesas abandonadas na zona de Alcácer do Sal. Os suspeitos foram ontem detidos em Fátima, depois da denúncia de um popular. As duas crianças foram entregues a uma família de acolhimento. Os Estados Unidos e o Irão estarão mais próximos de um acordo para pôr fim ao conflito. A informação é avançada pela Al Jazeera. Um alto funcionário iraniano diz que há agora menos discórdia entre as partes.
0: Ainda bem. Obrigado, Beatriz. Há mais notícias na RFM às 8 agora. Que barulho é este?
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0: Bom, andavam a adivinhar os barulhos todos. Ontem aconteceu outra vez, não é?
1: Era, mas chocar um papel de prata, papel de alumínio.
0: E então nós decidimos aumentar aqui o grau de dificuldade. Para ver se isto chega, sei lá, 50 mil euros, talvez.
1: Também acho que vai para aí.
0: Ou então não, de repente há alguém que diz: ah, então isto é tão óbvio.
1: É assim, na verdade é um barulho que muita gente já terá feito.
0: Sim. Arrisco-me a dizer 90%, se calhar, da população mundial.
1: Mundial não.
0: Não?
1: Não.
0: Pois mundial não, também, tens razão.
1: Mas muita gente já terá
0: sim,
1: feito.
0: Sim, é verdade. Isso de um ouvido, se calhar, é mais difícil, não é? Ora bem, então está a valer para começar 380 euros. O número de telefone é o 213814540. Diz-nos lá que barulho é este. Xiii! 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
1: A primeira, vamos facilitar.
0: A primeira é chamada?
1: A primeira.
0: Está bem, tu é que sabes, Mariana. Boa sorte.
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0: Muito bom dia e boa sexta-feira com a RFM. Está na hora de jogarmos ao Que Barulho É Este?
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0: Que barulho é este? Isso era o que a Andreia Carvalho queria saber. Olá, Andreia, bom dia.
2: Olá, bom dia.
3: Bom dia.
0: Ou será que sabes qual é o barulho, Andreia?
2: Olha, eu ouvi mal na rádio, mas vou tentar.
3: Claro.
0: Eu não sei se no telefone vais ouvir melhor. E está tudo bem por aí, por Almada? Saí daí há pouco, não é?
2: Está tudo bem. Eu tudo já bem. Não estou em Almada, já estou a caminho do trabalho, mas sim.
0: Muito bem. E trabalhas onde? Deste lado, do lado de Lisboa?
2: Na Fundação Chavalimó.
0: Muito bem.
3: Ah, em Algés, sim, senhora.
0: Sim, senhor. Então, olha, Andreia, para 380 euros, que barulho é este, Andreia? E agora, 15 segundos. O que é que pareceu?
2: Então... eu acho que é tipo um balde com água a cair.
0: Ok. Um balde de água. De água fria?
2: Sim. Pois. Que bom que ele veio agora. É um balde de água fria.
0: Nessa parte acertaste.
2: Oh, obrigada. Oh, desculpa.

0: Olha, é a primeira vez que me agradecem por lhes atirar com um balde de água fria.
1: Pronto, olha, mas também está tanto calor que até está bem.
0: É isso mesmo, é isso mesmo. Sempre ver o lado positivo. Beijinhos, Andréia.
1: Beijinho, obrigada, bom trabalho.
0: Bom trabalho, obrigada, e bom fim de semana. Beijinho. 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

0: Taylor Swift e The Faith of Ophelia. Bom dia, estás com a RFM, faltam 19 minutos para as 8. Ora, e qual é o denominador comum a toda a humanidade? O pulgar oponível? 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
1: E o Pedro diz isto tudo cor.
0: Tudo cor, sim, sim, é um trabalho que eu tenho aqui.
1: Incrível.
0: Para parecer mais natural, percebes?
1: Incrível, trabalho de ator.
0: Olha, e já a seguir, porrada, o que é que te parece?
1: Tareia. É mais...
0: É?
1: Porrada é mais agressivo.
0: É que eu acho que é mesmo porrada, Mariana.
1: É cada plana faz
0: chamar. Andar à porrada! Não, isso é outra porrada. Mas já te explico tudo. Mas é hoje também.
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0: Olivia Dean e Dive. Faltam 11 minutos para as 8. 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Agora tenho um convite para te fazer, Marina Alvim.
1: Ai, meu Deus.
0: É porrada. Porrada, mas não é para andarmos à porrada.
1: Não.
0: É para irmos ver pessoas a andar à porrada.
1: Não, não é a minha cena.
0: Pois, a minha também não é.
1: Mas então, porquê me estás a convidar?
0: Pá, porque meti-me nisto, o que é que queres? Só para estar com os amigos, aceitei o convite deles para ir ver pessoas a andarem à porrada.
1: Ok, as lutas livres, ou
0: MMA,
1: não sei quê.
0: Mixed Martial Arts. Aquilo é vale tudo. Aquilo vale tudo.
1: Não.
0: Aquilo só não vale arrancar olhos.
1: Ai, que horror.
0: Pois. Tu uma vez andaste à porrada na vida?
1: Com os meus irmãos.
0: Ah, não, mas aquela porrada tipo na escola ou
1: não,
0: assim?
1: Não. Não.
0: Eu só andei duas vezes e foi na escola primária.
1: E puxaste cabelos ou foi murros de punho fechado?
0: Uma vez foi com uma miúda e ela puxou-me o cabelo.
1: Desculpa estar a rir.
0: A outra foi com...
1: Mas tinha o quê? 6 anos?
0: É pá, sim, era a escola primária.
1: Pronto, é isso, não tinham 17.
0: Não. E a outra foi com um rapaz, mas nem houve porrada porque ele era muito maior do que eu e eu nem sequer. Ele só me estava a manter afastado dele.
1: Ai, que bom, e tu fazes.
0: E eu assim, se eu te acertasse. Agora, a pergunta era: se me tivessem deixado andar à porrada na escola, será que eu hoje era um lutador profissional?
1: Não.
0: Porque isto começa sempre muito cedo, não
1: mas
0: é?
1: Mas tem a ver com feitiço.
0: Imagina,
1: não
0: a malta da Fórmula 1 começa nos karts com 5, 6 anos, não é? A malta dos ténis e dos miúdos começam muito novos. Tudo o que é desporto e pessoas que se tornam grandes ícones do desporto começam muito cedo. E eu pergunto-me, será que a malta da porrada também começou assim? A andar à porrada na escola?
1: Não, mas podes perguntar-lhes, já que vais lá.
0: E os pais a incentivarem, vai filho, tens que andar mais vezes à porrada para seres um lutador depois conhecido no futuro, não é? E levam aos treinos e arranjam miúdos pelo espancar. Olha, agora está aqui este ninho, trouxe este ninho para tu andares à porrada para treinares.
1: Eu acho que não é nada disso, espero. Eu uma vez incentivei o meu filho à pancada.
0: Então?
1: Disse assim, ele era muito pequenino e batiam-lhe. Ele era bullied, era na creche. E eu disse, Vasco,
0: se calhar é assim que começam também.
1: Se te baterem, tu bates de volta para perceberem que não vale a pena bater-te.
0: E a professora, que dói.
1: Não, não, mãe, não é isso que nós dizemos. Paciência.
0: Exato, ele tem que se defender, não é?
1: Ora bem.
0: Mas se calhar é assim que começam. São miúdos que têm que se defender e começam, olha.
1: Não, isso não funcionou. Por mais que eu tenha dito, o meu filho continuava a levar.
0: Não vai dar para lutador.
1: Por isso é que ele não é lutador profissional, claro, só por causa disso.
0: Isso. Que eles começam muito cedo.
1: É feitio. Mas eu não sou fã, desculpa. Acho feio. Acho tudo feio.
0: Mas é preciso muita coragem, não é? Para subir e para entrar num ringue e saberes que tal de outra pessoa para andar a porrada
1: mas
0: contigo.
1: Mas pelos vistos gostam, não é?
0: E ganham muito dinheiro, não é? Digo eu. Por um milhão de euros não davas à porrada, Marina Alvim?
1: Depende do meu adversário.
0: Exatamente.
1: Eu podia não ganhar um milhão, não é?
0: Eram os pedidos a dedo, não era? Literalmente. Não, tem que ser com menos um pau, está bem, se faz favor. Olha, eu vou, Maria Alvim. Espero não ficar na fila da frente.
1: Diverte, exato. Fecha a boca.
0: Estás com o RFM, bom dia.

0: Que nunca acabem os croquetes. Bom dia, estás com a RFM. Pedro Fernandes e Marina Alvim hoje. O Luís Pinheiro volta na segunda-feira. Logo depois das 8 temos mais um episódio de Cataplana de Paixão.
1: E vamos para as notícias e para o trânsito. Atenção, complicou na A1, já explicamos tudo.
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0: Citroën e não só, estão as marcas todas na rua, não é? Vamos ao trânsito, Mariana.
1: O trânsito na RFM, todas na rua, olha, todas as marcas. 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Então complicou na A1, houve acidente, não é que houve acidente na A1, foi em Via Longa, no sentido norte-sul, corte via direita, fila quase nas portagens da Alverca. De resto, as demoras habituais a esta hora, no IC19 desde Terceira, na A5 na área de serviço e na A2 desde a Baixa de Corroios. No Porto também já mais intenso na VCI, com demora do Freixo A3 e do final da A1 ao Nó de Francos. Boa viagem com a RFM. Hoje volta a subir a temperatura, mas há possibilidade de aguaceiros dispersos no norte a partir da tarde, que podem mesmo ser acompanhados de trovoada. E no fim de semana, desce um bocadinho a temperatura máxima, mas também temos isto amanhã no norte e no centro. Aguaceiros outra vez com granizo e trovoada, mais no interior, nas zonas montanhosas. Desce um bocadinho a temperatura máxima. Domingo também estes aguaceiros malucos previstos para o interior do país.
0: Aguaceiros malucos?
1: Malucos, malucos.
0: As notícias já a seguir na RFM, bom dia. 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
20: Olá, bom dia. Eu sou a Beatriz Lopes. PSP trava dezenas de candidatos por sinais de radicalismo e agressividade. Nos últimos três anos, a PSP afastou mais de 600 candidatos nas avaliações psicológicas de acesso à polícia. Só no ano passado, 85 candidatos foram excluídos por sinais de radicalismo, agressividade ou intolerância. Em entrevista à Renascença, o diretor de formação da PSP admite que nunca será possível ter um sistema imune, mas garante que a polícia reforçou a formação em direitos humanos, discriminação e extremismo. Violência doméstica, estão a aumentar as detenções e também o uso de pulseiras eletrónicas. A PSP registrou mais de 3.700 denúncias de violência doméstica nos primeiros três meses do ano. Ao todo foram detidas 433 pessoas, mais 31 face ao mesmo período do ano passado. Também o número de pulseiras eletrónicas continua a aumentar, abrange atualmente 1.650 casos. Vão ser hoje presentes a tribunal a mãe e o padrasto das duas crianças francesas abandonadas junto a uma estrada nacional em Alcácer do Sal. Os irmãos de 4 e 5 anos já tiveram um alta hospitalar e foram encaminhados para uma família de acolhimento. O pai biológico das crianças já estará a caminho de Portugal. Chegam esta manhã a Portugal os dois portugueses que seguiam numa flotilha para Gaza e foram detidos por Israel. A chegada está prevista para perto das 10 da manhã no aeroporto do Porto, um caso que ganhou mediatismo depois da divulgação de imagens onde os ativistas surgem a ser humilhados. O Chega deverá votar contra a reforma laboral apresentada pelo governo. A decisão foi aprovada por unanimidade no Conselho Nacional do Partido. O partido liderado por André Ventura considera que as alterações à lei laboral representam um ataque aos trabalhadores e que penalizam sobretudo as mães. Também o PS já anunciou o voto contra. Se nada mudar, os diplomas deverão chumbar no Parlamento. Os Estados Unidos e o Irão estarão mais próximos de um acordo para pôr fim ao conflito. A informação é avançada pela Al Jazeera. De acordo com um alto funcionário iraniano, há agora menos discórdia entre as partes. Ainda assim, continuam por resolver divergências importantes, sobretudo em torno do enriquecimento de urânio por parte de Teerã.
16: Muito obrigado, Beatriz. A Beatriz volta às 8h30 com mais notícias. 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E já sabes, a seguir vem mais um episódio de Cataplana de Paixão, a rádio novela da RFM, onde um campo de minigolfo poderá tornar-se o maior do mundo.

0: Max Kings and Queens, e chegou uma das melhores partes do meu dia, que é quando ouço aqui em primeira mão um episódio de Cataplana de Paixão.
1: Ai, tão bom, também. É o momento em que nós fomos aqui, mesmo no estúdio, a RFM aos berros faz o mesmo aí no carro.
0: Nós fomos aqui nas colunas do estúdio para conseguirmos ouvir tudo.
1: E foi, ficamos calados.
0: Ficamos caladinhos o tempo
1: também,
0: todo.
1: Que é raro.
0: Que não é fácil. Cataplana de Paixão, se não sabes o que é, é uma radionovela da RFM, onde uma família de ricos tenta comprar uma aldeia de pescadores para transformar aquilo no maior campo de minigolf do mundo.
1: E muitas beijocas pelo meio.
0: Há muita beijoca pelo meio. Ah, sim, senhor. É para ouvir agora.
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0: Manhã cedo em Ribeira da Boia. Orlando, que não dormiu a tentar desvendar o segredo da cataplana e a ver aquela série de restaurantes onde anda tudo aos berros, o The Bear, entra na sua cozinha, onde Vó Nanda já trabalha.
1: Ela! Oh, menino Orlando! Com essas olheiras, para ser um daqueles com os bacios, só lhe falta a baba.
2: Oh, Dona Nanda, ou me diz a receita da cataplana, ou é transforma isto num chimarrão e a aldeia deixa de receber parte dos lucros.
1: Não faça isso, que este dinheiro é a maior fonte de receitas de Ribeira da Boia. É que nem o meu olifaz dá tanto, hein?
2: Então diga-me o segredo.
1: Não, oh, menino, não me leva mal, não posso ser.
2: Ah, é?
1: Não posso.
2: Ah, é?
1: Não posso.
2: Está muito bem. Traga a picanha e a maminha.
1: Não!
0: E de repente, como nas novelas a sério, surge Carla Filipa numa cadeira de rodas, empurrada por um escuteiro amigo das pessoas com mobilidade reduzida.

0: Não pode ser. Ninguém se chama Carla Filipa. Isso é nome de bailarina do Big Show Chic.
1: Mas eu chamo-me... Chamo-me Carla Filipa.
2: Carla Filipa tira a manta e mostra a cauda.
1: Isso é uma

0: efeito sonoro para te calares, filha. Nos Globos de Ouro é a orquestra. Aqui é um saco pala-pala que o dinheiro não dá para mais. Olha.
1: Espera aí. Se o segredo da Cataplana é uma sereia, isso quer dizer que a Cataplana
2: é feita com o meu rabo, sim.
3: O choque é tal que Orlando, cujo pequeno almoço foi uma bica e meio icos, começa a tremer dos joelhos, revira os olhos e morre.
0: Morre nada, vozinhas. Não vês os pelos do nariz a mexer?
3: Ah, peço desculpa. Revira os olhos e desmaia.
0: Ai, dormido, parece que é parvo.
3: Peço desculpa. Minutos mais tarde, depois de ser levado para a sala do restaurante, Orlando acorda do desmaio com um chapadão de Vonanda.
0: Acorda, homem!
3: Orlando acorda desorientado.
4: Mentira! Eu nunca fiz likes em fotos do Ruben Rua!
2: Ah, calma, Sr. Orlando, está tudo bem. Está no seu restaurante, descobriu que o ingrediente da Cataplana Carla Filipa é o meu rabo e teve uma reação vagal como o cavaco.
0: Só que o cavaco não tinha lá para lhe dar uns chapadões.
1: Ah, mas... Se a Cataplana é feita com o teu rabo, quando cortas ele volta a crescer, hein?
3: Pedimos desculpa aos ouvintes que já têm esta informação, mas o Orlando ainda não sabe, porque só ouve aqueles podcasts do Diogo Faro a falar de poliamor e orgias.
2: Sim, o meu rabo volta a crescer e fica igual, que eu sou um M da Zara desde os 18.
1: Mas se és metade mulher, isso não é canibalismo? Atenção que ainda quer chatice com a azaia.
0: Não se preocupe, menino, não se preocupe, que ele só come a parte que é peixe.
1: Isso é extraordinário. Isso é fantástico. Vocês têm ideia de quanto é que a gente vai poder cobrar por um prato de sereia?
0: Deixa ver.
1: Não, mãe.
0: Deixa ver.
1: Mais ainda.
2: Calma, Sr. Orlando. Daqui a bocado fica um preço mais estúpido que o matcha latte.
0: Oh, filha, mas isto é um prato único, filha. No refeitório da Disney eles não têm disto. A área lá é de plástico.
3: Horas depois desta conversa e de Vonanda lhe ter cortado mais postas, Carla Filipa nada em mar alto para regenerar o rabo e tonificar ombros e peitorais. O seu esforço é evidente.
2: É melhor eu parar. Eu esqueço-me sempre que é muito mais difícil nadar sem rabo.
3: Carla Filipa para, liga os quatro piscas e encosta junto a uma ilha de garrafas de óleo fula.
2: Como é que eu cheguei a isto? Como é que eu passei de melhor aluna do externato Maristas das Berlengas e quadro de honra dos Salesianos da Marzia para dar postas para Cataplanas?
3: Uma gaivota obesa sobrevoa a ilha de garrafas e parece responder a Carla Filipa.
2: Tudo isto? Será que é possível vender o corpo e não perder a dignidade como os bombeiros que se despem para os calendários?
3: A gaivota obesa pousa na ilha de garrafas.
2: Diz-me, gaivota obesa, faz sentido trocar postas do meu rabo pela estabilidade financeira de pescadores que se recusam a aprender a trabalhar em ambientes Windows?
5: Não faço ideia.
2: Ah, tu também falas, gaivota obesa.
5: Desarrasco-me. Tive umas aulas em Cacilhas.
2: Ai, ajuda-me, gaivota obesa. Diz-me se vale a pena salvar a Ribeira da Boia. Se faz sentido mudar de espécie e ser mulher. Só para amar um Beto que nem é grande coisa na cama, diz-me.
5: Sereia, não leves a mal, mas dar conselhos. Se fosse ensinar-te a roubar restos de tostas desplanadas, era na boa. Agora conselhos.
3: E dito isto, a gaivota obesa levanta voo. Para 2 milhas à frente, cair à água com ataque cardíaco fulminante, fruto de anos e anos, só a comer tostas mistas.
2: Ai, espera! Mas eu sou uma sereia? Eu posso invocar os deuses dos mares para me ajudar? Ai, ai, que deus é que eu chamo? O deus das abonas? Não, o deus dos chapões! Já sei! O deus do topless!
3: E assim, Carla Filipa invoca o mais terrível dos deuses do mar, o deus do topless.

0: falares com um psicólogo. Ou ligares para a linha SOS de guerra, amiga.
1: E tal como apareceu, o deus do topless desaparece num mar de partes de baixo. E para saberem as decisões que Carla Filipa tomou, não perca os próximos episódios de...

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1: Ai, o Deus do Topless. Não estava nada à espera.
2: Eu
1: devia
2: vir-te a voltar a ouvir isto.
1: Podes fazer aquela gaivota outra vez, Mariana?
3: Otário!
1: Estás com a campeã, bom dia.

0: Madison Beer e Bittersweet. São agora 8 horas e 18 minutos. 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Já a seguir chega a Olivia Rodrigo e depois das 8h30 temos Pipoca Mais Doce e ninguém pode comigo. Fica por aí.
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0: Bibi Rexha e Faithless, New Religion, para gáudio de Beatriz Lopes, a nossa jornalista, que estava a curtir ao molho.
1: Vamos deixá-la recuperar o fogo enquanto dizemos o trânsito.
0: Alonga-te um bocadinho que ela está muito acelerada.
1: Queres um copo de água, Beatriz?
0: Força. Sai de cima da mesa, rapariga.
1: Veste a camisola.
2: Calúnias.
0: É uma jornalista séria, Manel, e estamos a dar cabo da reputação dela.
1: Estamos a brincar.

0: Houve também acidente na segunda circular junto à Escola Alemã, sentido aeroporto Benfica, fila desde o relógio. De resto, não está muito difícil hoje. Lá está, o Pedro disse logo isso de manhã. Muitas pessoas...
1: Tudo em teletrabalho. E à sexta-feira, não é? Já aparecem as greves, que é marcada às sextas ou em dias de pontos.
0: Exato. Pronto, é o habitual a esta hora, o trânsito também ainda um bocadinho na VCI. Tempo para hoje, sobe a temperatura, mas começa hoje e para o fim de semana a previsão de chuva com trovoada no interior das zonas montanhosas, no norte.
1: Interior e zonas montanhosas, no calma, norte. Também não assusta a malta que está na praia.
0: Não, mas assusta as pessoas das zonas montanhosas do interior norte.
1: Se calhar não, que a chuva até dá jeito. Obrigado, Mariana, são 8h30, vamos às notícias.
2: Olá, bom dia, eu sou a Beatriz Lopes. PSP exclui candidatos por sinais de radicalismo e agressividade. Em 3 anos, a PSP afastou mais de 600 candidatos nas avaliações psicológicas de acesso à polícia. Só no último ano, 85 foram excluídos por sinais de radicalismo, agressividade ou intolerância. São números avançados pelo diretor de formação da PSP em entrevista à Renascença. Violência doméstica. A PSP deteve 433 pessoas nos primeiros 3 meses do ano. São mais 31 detenções face ao mesmo período do ano passado. Também o número de pulseiras eletrónicas aumentou. Abrange atualmente 1.650 casos. O PSD vai apresentar hoje um projeto de lei para tornar obrigatório o uso de capacete nas trotinetes e bicicletas elétricas. Quem não cumprir poderá pagar multas entre os 30 e os 150 euros. O partido justifica a medida com o aumento de acidentes a envolver estes veículos. O secretário-geral da NATO aplaude a decisão de Donald Trump de enviar 5 mil soldados norte-americanos para a Polónia. Ainda assim, Mark Rutte defende que a Europa deve continuar a reforçar a própria defesa.
1: Muito obrigado, Beatriz. Mais notícias às 9. Já a seguir temos pipoca mais doce e ninguém pode comigo.
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Costa Lia e La Perla. Bom dia, estás com a RFM, só grandes músicas. Agora, Pipoca Mais Doce, perdoem-na, que ela hoje não está aqui entre nós, porque tem espetáculo em...

0: em Santarém, mas recordamos aqui um episódio de Ninguém Pode Comigo.
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2: Tudo que era edição do Big Brother e da Casa dos Segredos, eu tive de lidar com Sónias, com Teresas, com Brunos de Carvalhos. Eu nunca andei no Instagram a deixar mensagens a ninguém, mas eu ontem perdi a cabeça. Love is Blind é um programa em que as pessoas escolhem maridos e mulheres, mas sem se verem, para provarem que o que conta é o interior,
3: claro.
2: E não ter um belíssimo par de mãos. E eu agora comecei a ver a edição italiana e eu sinto que posso ter batido no fundo. Porquê? Porque eu odeio tanto, mas tanto, um dos concorrentes, que eu ontem dei por mim a ir deixar-lhe um comentário no Instagram. É verdade, eu estou neste nível de loucura.
0: Bem,
2: estamos a falar de um parvalhão, porque ele não tem outro nome. Ora, calha que ele escolheu para casar uma rapariga que, enfim, lhe dá 15 a 0 inteligência. Mas o que é que sucede? Sucede que ele achou mais graça a uma outra concorrente. Então agora anda a tentar despachar a rapariga que ele escolheu, mas de forma a parecer que a culpa é dela.
0: Claro.
2: Não é ele? Portanto, ontem para mim foi a gota d'água. Fui para o Instagram dele e escrevi: tenho muita pena da Gio, és um completo idiota, infantil, manipulador, narcisista, com a mania de que és um grande ser humano, espiritualmente elevado. Não és, és só um parvalhão. Se eu precisava de apanhar um camadão de nervos destes com um programa de televisão, não. Se saiu um peso de cima, saiu.
0: Ela sai dos reality shows, mas os reality shows não saem dela. Pipoca Mais Doce e Ninguém Pode Comigo. Bom espetáculo hoje em Santarém. Ela volta na segunda-feira. Agora os vizinhos, na RFM. Fui até...

0: Os nossos queridos vizinhos, ah, se todos os vizinhos fossem assim, não é? Faltam 18 minutos para as 9, já a seguir no Café da Manhã da RFM temos Fábio Porchat, diretamente da Porta dos Fundos, para o Café da Manhã da RFM.
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0: Afonso de Brás e Luís Trigacheiro já aqui a falarem do verão. Realmente parece que estamos no verão, mas ainda falta. Porque ele ainda vai, vem, volta. Vai dar uma grande volta. Depois chega cá outra vez. Agora vamos até ao Brasil com o Fábio Porchat e Porchat GPT com gama elétrica Kia, elétricos sem limites, Kia Movement That Inspires.
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0: 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Bom dia, estás com a RFM e bem-vindos à rubrica de 2 minutinhos e meio em que discutimos as notícias com o sistema de inteligência artificial Porchat GPT, desenvolvido porquê? Porque a fonte da sua sabedoria, o comediante brasileiro Fábio Porchat, faz 5 viagens de férias por ano e nunca está disponível. A verdade é esta.
2: Nesta rubrica falamos do tema central deste destaque. Polícia de Espanha e Portugal desmantela a rede de imigração ilegal.
0: Boa.
2: O que nos faz perguntar, no mundo de hoje, existe imigração legal?
3: É verdade. Hoje em dia, qualquer turista alemão costuma ser mais bem-vindo do que um imigrante. Por isso, se calhar, o melhor é chamarmos aqui o Porchat GPT e pedir para ele explicar qual é que é o grande problema da imigração. Olá, Porchat GPT, tudo bem?
4: Olá, inquisidores.
3: Olá.
0: Inquisidores, nunca nos tinham chamado disto.
4: O problema da imigração é que os imigrantes vieram tomar os empregos que ninguém queria aceitar. E muitos reclamam que os imigrantes cometem assaltos. Devem ser os assaltantes locais, preocupados porque vão tomar o emprego deles. Outros alegam que com a vinda dos imigrantes, os índices de violência aumentam. E para evitar isso, promovem violência preventiva contra os imigrantes. É complexo o bagulho.
0: Muito complexo o bagulho. Mas os imigrantes também têm defensores, Porchat GPT.
4: Sim, aquele povo que estende faixa de bem-vindos imigrantes, mas não organiza nenhum comitê de recepção. É meio como aquelas pessoas que recebem em casa falando, fica à vontade, depois se tranca no quarto. A famosa hospitalidade terceirizada.
2: Mas há também a questão das diferenças culturais.
4: Exato. Muitos portugueses temem que a cultura das pessoas que chegam aqui pacificamente mude os costumes locais, que basicamente são os costumes herdados dos povos que chegaram aqui matando todo mundo.
3: Mas, Porchat GPT, acredita mesmo que a entrada indiscriminada de cidadãos de outros países sobrecarrega a estrutura social do país invadido?
4: Isso é uma ótima pergunta que bem podia ter ocorrido para o Pedro Álvares Cabral. Do ponto de vista das colônias, imigração para países europeus é apenas justiça poética.
0: Oh, Porchat GPT, eu estou aqui a captar alguma hostilidade nas suas respostas.
4: Não,
0: não.
4: Nada comparado a que sofre um dentista brasileiro ou um jogador vindo de Cabo Verde que perde um pênalti.
0: Bem visto. Ok,
2: mas então existe solução para o problema?
4: Claro, construir muros, grades, guaritas com guardas armados até os dentes. Não resolve nada, mas emprega vários cartunistas que vão poder fazer charges super comoventes sobre xenofobia e intolerância cultural.
0: Fantástico. Muito obrigado, Porchat GPT.
3: Obrigado.
0: Estamos completamente esclarecidos. O Porchat GPT emprega inteligência 100% brasileira, mas entrou em Portugal sem roubar o trabalho de ninguém, de forma legal e com todos os documentos em dia. Porchat GPT é baseado nas sinapses mentais de Fábio Porchat, que viaja muito, mas sempre a trabalho ou com visto de turista. Por favor, não o deportem. 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
0: Ele responde a tudo. Se tiver sugestões de perguntas, manda vir também. Agora, The Killers e Somebody Told Me, as grandes músicas da tua RFM. Esta é mesmo boa para a sexta-feira. Vamos embora. Vai com tudo!

0: sexta-feira com a tua RFM. São quase 9 da manhã. Voltamos já a seguir com as notícias e o trânsito.
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0: Bom dia, sou o Pedro Fernandes com a Mariana Alvim, que é a senhora do trânsito. Como é que estão as coisas, Mariana?
2: A mensageira, o trânsito é RFM com pneus Continental, patrocinador da corrida de São João em Gaia.
0: Vamos!
2: Ganha entradas no Instagram da marca. Ora bem, ainda o acidente na A1 em Via Longa, sentido norte-sul, corte via direita, fila nas portagens da Alverca.
0: Está mesmo Via Longa, não é?
2: Está longa, está lenta. Lento também o trânsito no IC19 em Pinamanique, na A5 há passagem pelo estado e na A2 desde a primeira ponte do Feijó, o habitual a esta hora, mas já começa a melhorar também na Viçaís, ainda lenta, de Bom Joia A3 e de Santo Ovídio na A1 ao Nó de Francos. Boa viagem com a RFM. É sexta-feira! Chuva hoje, apesar do calor. Volta a subir a temperatura, mas há possibilidade de aguaceiros dispersos no norte a partir da tarde, que podem mesmo ser controvoada. Esta previsão também continua no fim de semana, mas é mais nas zonas montanhosas no interior do norte. Granizo, trovoada e 10 jornadinha a temperatura máxima.
0: Obrigado, Mariana. As notícias já a seguir.
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10: Olá, eu sou a Beatriz Lopes. Mais cedo do que o previsto, deverão aterrar daqui a pouco em Portugal os dois portugueses detidos por Israel. 9h20 da manhã é esta a hora prevista de chegada ao aeroporto do Porto dos dois médicos portugueses que foram detidos por Israel quando seguiam numa flotilha com destino a Gaza. O caso ganhou mediatismo depois da divulgação de imagens onde os ativistas surgem a ser humilhados durante a detenção. O Presidente da República já condenou o que classificou como tratamentos indignos. Ivo Rosa diz ter sido alvo de perseguição depois da Operação Marquês. O juiz sublinha que foi alvo de 8 inquéritos de crime depois de ter retirado a maioria dos crimes imputados a José Sócrates. Em entrevista ao Expresso, Ivo Rosa fala em perseguição e acusa o Ministério Público de tentar pressionar a independência dos juízes. PSP trava candidatos por sinais de radicalismo e agressividade. Nos últimos 3 anos foram afastados mais de 600 candidatos nas avaliações psicológicas de acesso à polícia. Só no ano passado, 85 foram excluídos por sinais de radicalismo, agressividade ou intolerância. Em entrevista à Renascença, o diretor de formação da PSP admite que nunca será possível ter um sistema imune, mas garante que a polícia reforçou a formação em direitos humanos, discriminação e extremismo. Violência doméstica, a PSP deteve 433 pessoas nos primeiros 3 meses do ano. São mais 31 detenções face ao mesmo período do ano passado. Também o número de pulseiras eletrónicas aumentou, abrange atualmente 1.650 casos de violência doméstica. Vão ser hoje presentes a tribunal a mãe e o padrasto das duas crianças francesas abandonadas junto a uma estrada nacional em Alcácer do Sal. Os irmãos de 4 e 5 anos já tiveram alta hospitalar e foram encaminhados para uma família de acolhimento. O pai biológico das crianças já estará a caminho de Portugal. Durão Barroso defende que a Europa deve voltar a falar diretamente com Vladimir Putin sobre a guerra na Ucrânia. Em entrevista à Renascença e à SIC, o antigo presidente da Comissão Europeia considera que a Europa errou ao deixar de dialogar com Moscovo e acredita que os europeus não precisam dos Estados Unidos para negociar com a Rússia.
0: Muito obrigado, Beatriz. Foram as notícias na RFM. Boa sexta-feira. 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

0: Choose in Texas. Passam 8 minutos das 9. 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Bem, e agora não sei se sei de agradecer, se sei de ralhar com a minha produção. Porque para quem acorda às 5:15 da manhã, estas perguntas, pá, isto moe-me a cabeça de uma maneira que tu nem queres saber.
1: Mas eu acho que eu estou intrigada, porque não estou aqui a dar nós no cérebro.
0: Pois é,
1: mas acho que quando soubermos vamos fazer assim.
0: Ah, caburros, caburros.
1: Responde. O que é que desaparece assim que dizes o teu nome?
0: O que é que desaparece assim que dizes Pedro? O que é que desaparece? O que é que desapareceu alguma coisa? Pá.
1: Silêncio? Falaste?
0: Tá bem, mas porquê o teu nome em específico? Para isso era qualquer coisa.
1: É para enganar, com produção em matreira.
0: Não, deve ser outra coisa. Porque senão era o que é que desaparece assim que falas? E assim era o silêncio.
1: Mas isso era mais fácil, era mais óbvio.
0: Não, está aqui o nome. O nome tem que ser, algum motivo.
1: O que é que desaparece
0: que
1: assim que dizes o teu nome?
0: O anonimato. Não é?
1: Porque aí dizes que... Mas eu não sei se é só o meu nome é Pedro ou Pedro. Não é? Não sei, eu achei que era só Mariana. O que é que desapareceu agora?
0: Estás a ver, já estou pronto, já estou a queimar.
1: Precisamos de ajuda. Saímos ao Google, diz-nos então 962-007-888. O que é que desaparece assim que dizes o teu nome? Anonimato, pois. Se disseres o meu nome é Pedro. Pois, não sei.
0: Olha, já estou muito...
1: Olha, estou a ver o fumo.
0: Estou muito triste já.
1: Olha o fumo.

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0: Ariana Grande e Justin Bieber, Stuck With You, as grandes músicas da tua RFM, te traz bem no fim de semana. Bom dia, boa sexta-feira. 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
0: 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A resposta da pergunta de hoje, para respondermos, saímos ao Google.
1: Pois é, diz-nos, saímos ao Google, o que é que desaparece assim que dizes o teu nome?
0: O que é que desaparece assim que dizes o teu nome? 962-007-888. Estou muito baralhado com
1: O que é que
0: isto.
1: Desapareceu assim que disseste esse número?
0: Número não, não.
1: Não, estava a aplicar outras coisas para ver se chegava lá. Não chegamos lá. Fumo no estúdio.
0: É que nem pensar alto consigo. Mas... Porque não tenho nada. Nada, só grilos. Só os grilinhos.
1: Cri, cri.
0: É isso
1: cri,
0: mesmo.
1: Cri.
0: 962-007-888. Responde sem ires ao Google. É já a seguir.
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0: Post Malone e Morgan Wallen, I Had Some Help, que era o que me faltava para isto.
1: Responde. Saís ao Google.
0: Ora bem, mais uma daquelas perguntas que nos fazem andar aqui a deitar fumo da cabeça.
2: Sim, o que é que desaparece assim que dizes o teu nome?
0: Eu só me veio o anonimato à cabeça.
2: Pois, mas eu achei que era só dizer, ou seja, só dizer, não é, o meu nome é Mariana. Só dizer, Mariana, o que é que desapareceu? O silêncio? Fiz barulho, falei.
0: Ah, não sei. Olá, Tomás Lopes.
3: Olá, bom
0: querido
3: dia.
0: Querido produtor.
3: Lindos.
0: Eu agora disse o seu nome, o que é que desapareceu, meu querido?
3: Não sei, vamos descobrir a seguir.
0: Vamos ouvir aqui a palpite da Ana.
4: Sim, que digo o meu nome, o que se perde é. O que se aparece neste caso é o anonimato.
0: Foi o que eu disse, Ana.
4: Tem razão.
0: Ana está comigo. Okay. Obrigado, Ana, pelo apoio. Vamos ver se juntos ganhamos isto. Sónia.
5: Ora, então, quando a minha mãe diz o meu nome, eu acho que desaparece o sossego. Beijinhos.
0: Pois, e deve ter logo a ver com o tom, não é?
2: Sónia Maria, já para a mesa.
0: Sónia, já aqui.
3: Eu acho que a Sónia é a mãe. A filha não se chama Sónia, só que eu perguntei o nome e não me respondeu. Então a Sónia é o nome da mãe que tem o WhatsApp, no caso.
0: Se calhar também é a Sónia. Se calhar depois há pais que têm essa mania,
3: pode
0: não é?
3: Ser.
0: Nuno.
6: Eu acho que não desaparece nada. E eu disse o meu nome, não desapareceu nada. Tem cá tudo.
2: Não é, Nuno? Eu estou com o Nuno, olha.
0: Está muito estranho isto.
3: Olhem, vocês são uns grandes génios.
0: Ahá!
3: O que desaparece quando nós demos o nosso nome é o silêncio, efetivamente.
2: Até fui eu!
3: Não, o Pedro também disse.
2: O Pedro também disse.
3: Mas o Pedro também disse há bocado. Portanto, disseram os dois. Tu disseste agora, o Pedro há bocado.
2: O Pedro.
1: Temos aqui um gênio.
2: Obrigada.
3: Grandes gênios hoje. Muito bem.
0: Então, mas lá está. Isto servia mesmo se não fosse o nome, se fosse outra coisa qualquer.
3: Pois, mas neste caso era o nome.
2: Foi o que eu te disse. Porque eu disse ao Pedro.
0: Mas eu acho que a minha resposta está mais completa, que é o anonimato.
2: Não, silêncio.
3: Não, porque se alguém já te conhecer, não precisas dizer o nome para desaparecer o anonimato.
2: Ah, não. Mariana 1, Pedro 0.
0: Mas aqui diz o que é que acontece quando dizes o teu nome.
3: Mas se for alguém conhecido, não desaparece o anonimato.
0: Mas se for alguém conhecido, não vou dizer o meu nome. Olá, eu não vou apresentar outra vez, não é?
3: Diz, ah, Pedro, eu.
2: Estás a ver, Tomás, como foi eu que disse bem.
0: Ai, velha-me Deus. Um dia com a RFM.

0: Kendrick Lamar e SZA, All The Stars. São 9:30 da manhã, hora de voltarmos a espreitar o trânsito com Mariana Alvim.
1: Vamos a isso hoje para resolver o acidente na A1, ainda continua por resolver. Em via longa. Corte via direita no sentido norte-sul, fila nas portagens da Alverca. De resto, ainda as demoras habituais a esta hora, mas já começa a melhorar um bocadinho. Mesmo assim, o IC19, lentidão em Pinamanique, A5, descida de Monsanto, e na A2, desde a Baixa da Almada. No Porto, também lento na VCI, de Bonjoia à Via Norte e do final da A1 ao Nó de Francos. 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Quanto ao tempo para hoje? Hoje sobe a temperatura, desce um bocadinho a máxima no fim de semana, e hoje, no norte, à tarde, no fim de semana também, há previsão de chuva com granizo e trovoada. Amanhã mais no interior e nas zonas montanhosas.
0: Obrigado, Mariana. Avançamos para as notícias na RFM.
2: Olá, eu sou a Beatriz Lopes. Mais de 1 milhão de utentes continuam sem médico de família em Portugal. Mais de 14% dos utentes inscritos nos cuidados de saúde primários continuavam sem médico de família no final do ano passado. Em causa estão mais de 1 milhão de pessoas. Os dados da Entidade Reguladora da Saúde mostram também grandes diferenças entre regiões. Há unidades locais de saúde com quase metade dos utentes sem médico de família atribuído. Acabam de chegar ao aeroporto do Porto os dois ativistas portugueses detidos por Israel quando seguiam numa flotilha com destino a Gaza. O voo proveniente da Turquia chegou à hora prevista, há cerca de uma dezena de pessoas já à sua espera. A PSP admite que muitos agentes continuam a olhar para o apoio psicológico como um sinal de fraqueza. Em entrevista à Renascença, o diretor de formação da polícia revela ainda que só no ano passado houve 66 consultas de urgência por tendência suicida entre agentes. O turismo do Algarve pede a suspensão do novo sistema de controle de fronteiras nos aeroportos portugueses. Em causa das longas filas de passageiros, o setor diz que os atrasos estão a prejudicar a imagem turística da região.
0: Obrigado, Beatriz. Estás com a RFM. Já a seguir, Jonas Blue e Maliv, Edge of Desire.
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0: Só grandes músicas na tua RFM. Boa sexta-feira.
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0: Boas férias, Luís Pinheiro, Pedro Fernandes e Mariana Alvim. Aqui estão ao teu serviço. Normalmente isto é sempre macacada, mas há aqui histórias que realmente não nos passam ao lado, não é? Não conseguimos, sim, ficar indiferentes a histórias que têm marcado a atualidade. Infelizmente, a história daquelas duas crianças que foram abandonadas em Alcácer do Sol.
2: Dos 3 e 5 anos, estamos todos, está tudo chocado.
0: Toca-nos a todos, não é?
2: Sim, e agora começam a sair mais informações, que é ótimo. Pois há informações erradas, vão alterando, não é?
0: Fossem corrigidas, não é?
2: Sim, mas os pais, portanto, foram abandonadas em Alcácer do Sol. Os pais, não, a mãe e o padrasto foram encontrados em Fátima.
0: Numa esplanada.
2: Há 3 horas, numa esplanada descontraídos, alegadamente, não é? Vamos agora perceber melhor, mas a mãe não tinha antecedentes, o padrasto já tinha sido sinalizado com problemas psiquiátricos. Mas a mãe também tem um irmão das crianças de outra relação, de 16 anos, que deixou em França.
0: Ah,
2: e eles estavam há uma semana a andar de carro de França até Lisboa, não é? Até Portugal, aliás.
0: E o pai à procura deles, não é?
2: Sim, familiares. Já no dia 11 de maio houve um alerta de desaparecimento, que acredito que tenha ajudado aqui na busca.
0: Portanto, ela fugiu com os miúdos e o padrasto sem conhecimento do pai.
2: De carro. Eles faltaram à escola. Portanto, familiar. Do pai, não sabe, já vi informações contraditórias. Estamos à espera agora de saber mais informações.
0: Mas o pai já estava a caminho de Portugal para vir recolher os filhos.
2: Ouvi nas notícias da RFM.
0: Foi?
2: Está a caminho.
0: E ouviste muito,
2: senhor,
0: bem. 3 e 5 anos. Mas é impressionante a maldade que se consegue fazer nas crianças tão pequeninas.
2: Está tudo chocado.
0: Eu ouvi as imagens e lembrei-me logo dos meus filhos, não é? E vi aquelas cabecinhas. O meu filho mais pequenino tinha o cabelo muito louro e estes miúdos também. Lembrei-me logo do meu miúdo com pequenino, cabecinha amarela, como lhe costumava chamar. Pai, como é que é possível fazer-se tanta maldade a crianças tão inocentes?
2: Tão bocóninos, que horror. Pronto. Espero que isto acabe bem. Estamos ficando atentos. Olha, RFM nas notícias, vamos sabendo mais detalhes. Está aqui tudo chocado, tínhamos que falar nisto.
0: E que estes miúdos tenham uma vida feliz, não é?
2: Ai, sim, com alguém estável que lhes dê amor. Amor, é a chave.
0: Amor é a palavra. Amor resolve tudo.
2: Ora bem.
0: Fica por aí com a RFM. Bom fim de semana. Oscar Medkay agora. 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

0: Fechamos o café da manhã com o Nuno Ribeiro e longe. Olha, longe teve um fim de semana e agora está tão perto.
1: Ai, que bom, passa rápido. Olha, bom fim de semana, vai estar bom tempo, à exceção do interior norte, nas zonas
0: e terras altas. Exatamente, aí vais ver um bocadinho, é isso mesmo. Pedro Fernandes, Mariana Alvim, Luís Pinheiro e Pipoca Mais Doce e também Fábio Porchá. Voltamos todos na segunda-feira. Beijinhos e abraços.
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5: Olá, eu sou a Beatriz Lopes. Centros de saúde fizeram menos consultas presenciais no ano passado. Os centros de saúde fizeram menos cerca de 770 mil consultas médicas presenciais no ano passado. A redução foi registada em 35 das 39 unidades locais de saúde do país. De acordo com a entidade reguladora da saúde, as maiores quedas aconteceram nas unidades locais de saúde de Aveiro, Médio Ave e São João, no Porto. Os preços dos combustíveis deverão voltar a aumentar na próxima semana. As estimativas apontam para uma subida de cerca de 2 cêntimos no gasóleo e de mais de 1 cêntimo na gasolina. Já chegaram ao aeroporto do Porto os dois ativistas portugueses detidos por Israel quando seguiam numa flotilha com destino a Gaza. O voo proveniente da Turquia chegou à hora prevista, 9h20 da manhã. Foram recebidos por cerca de 20 de pessoas. A GNR deteve 6 homens suspeitos de tráfico de droga em Guimarães e Vila Nova de Famalicão. A operação levou à apreensão de mais de 18 mil doses de droga. 4 dos detidos vão agora ser presentes a tribunal.
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7: 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RFM, bom dia, tem uma ótima sexta-feira. Estás com o Corta Para, Catarina Figueiredo e Daniel Fontoura. E eu confesso que a minha sexta-feira começou logo a abrir muito bem, com uma birra da Carminho, Daniel.
28: Então é o chamado, não fizesses, não é? Estivesses quietinha, agora atura.
7: Mas olha, consegui resolver a birra de uma forma muito criativa. Se quiseres, partilho contigo, porque pode dar jeito, por exemplo, para a tua Olivia também.
28: Sim, sim, dá sempre jeito, temos que ser uns para os outros. É sexta-feira, pensa positivo, pelo menos daqui a nada estás no fim de semana.
7: Pois é, temos desbloqueador hoje, para já. Abra no mais também.

0: sempre grandes músicas na RFM e às vezes grandes filmes logo de manhã. Catarina Figueiredo, por favor, partilha com o mundo o que é que te aconteceu hoje.
1: Quem nunca não é de manhã, ainda por cima quem tem filhos, tem que levar às vezes com birras. E hoje a minha filha acordou sem vontade de ir para a escola.
0: Pois?
1: Ainda por cima sexta-feira, ela achou que pronto, devia vir comigo aqui para o trabalho.
0: E bem.
1: Só que se eu trouxesse a minha Carminha aqui para o trabalho, nós não fazíamos nada, nem eu nem o Daniel Fontoura. Okay. Pronto, isto era tudo dela, ela desarrumava tudo, pronto. Então eu tive que lhe explicar que ela não podia vir comigo para o trabalho, tinha que ir para a escola. Ao que ela começa uma bela de uma birra. O que é que eu pensei? Ok, vou-te levar comigo para o trabalho. Porque simplesmente ela entrava no carro e uma pessoa seguia em frente.
0: Ok, ok, boa tática, sim.
1: Mas depois, no caminho, pensei numa coisa. Agora, como é que eu a levo para a escola sem ela chegar à escola e desatar a borrar? Então disse, espera lá, Carminho, que eu tenho que ligar.
0: Diz lá.
1: Para o meu chefe, para avisar que tu vais, que ele não está a contar. Então aqui vou eu, fiz uma chamada. Ainda bem que ela não conhece o conceito de alta voz, porque senão iria dizer, podes meter em alta voz.
0: Claro,
1: mãe.
0: Ou seja, pronto. Fizeste conta.
1: Entrei no carro, antes de avançar, liguei. Okay. Okay. Fingi que estava a ligar para António Mendes, que é o nosso chefe. Disse assim, António, olha, tenho aqui uma coisa para te dizer. A minha filha. A minha filha Carminho gostava muito hoje de ir para o trabalho comigo, achas que dá? Do outro lado, António Mendes, não fazia ideia do que estava a acontecer, porque eu nem sequer lhe liguei, não é?
0: Claro.
1: Mas simulei que ele tinha dito que, nós à sexta-feira não aceitamos crianças na RFM, onde eu não dá. A sério, mas porquê à sexta-feira não aceitam crianças? Disse eu do outro lado. Ok, ela já olhava para mim assim com os olhos muito abertos, entretanto já tinha parado a birra, porque ela estava assim muito atenta.
0: A ver o que é que estava a acontecer.
1: A ver o que é que estava a acontecer. Ah, não me faças isto, a minha Carminho queria imenso ir. Não, mas à sexta-feira não dá, porque a sexta-feira é aquele dia em que nós estamos a fazer remodelações, há muito barulho. E não dá. Okay. Sério? Então pronto, se estamos a fazer obras na RFM e a sexta-feira não dá para ir, eu vou ter que lhe explicar, ok? Obrigado, António.
0: Pronto, desligaste a chamada.
1: Desliguei a chamada.
0: E então?
1: Carminho, ouviste? Não podes ir para a escola. Podes ir para o trabalho da mãe. O António Mendes diz que à sexta-feira há obras na RFM e há muito barulho e não pode ser.
0: E ela?
1: Está bem, mamã. Muito parva.
0: Portanto, sucesso!
1: Rapidamente se resolveu um problema. Se eu fui uma grande mentirosa, fui.
0: Foste
1: uma grande mentirosa. Mas ela não precisa de saber. São as mentirinhas piedosas. E eu lembrei-me que, de facto, é um bom tema para falarmos aqui. Birras, Daniel Fontoura, como é que tu resolves as tuas?
0: Epá,
1: com a tua Olívia? As tuas não resolves. Fazes birra e pronto.
0: Respiro fundo. E, epá, e às vezes digo, estás a ver este brinquedo? Vai já pela janela fora.
1: És muito agressivo.
0: E de repente ela cala-se.
1: Ah.
0: Está feito.

0: RFM, bom dia, 10h13, à sexta-feira nós não fazemos birra para ir para o trabalho, pois não, vamos com mais vontade, acho eu, todos.
1: Sim, até porque o fim de semana está mesmo aí. Entretanto, a filha de Catarina Figueiredo hoje fez uma birra porque não queria ir para a escola, não. A Catarina arranjou uma maneira e disse, ok, vais comigo para o trabalho.
0: Fui ligar ao chefe, a fingir que ligava ao meu chefe e ele a dizer que pronto, que não recebiam crianças à sexta-feira na RFM, que estávamos em obras, e ela acreditou, pronto, ficou a odiar o meu chefe.
1: E entretanto, epá, mas isso, olha, isso é um problema, isso é um problema que ele
0: é lidar.
1: Acho que ele hoje nem vai dormir com isso. A verdade é que há várias técnicas e várias maneiras de poder dar a volta à situação. Temos aqui alguém que disse que desde há umas semanas está a correr tudo bem porque tem uns porquinhos da Índia. E qualquer coisa é, olha que eu vou dar os porquinhos da Índia.
0: Ei.
1: Olha que eles voltam para o outro lado. E a verdade é que está a resultar.
0: Essa chantagem emocional às vezes resulta. Se bem que eu não concordo muito com isso, porque acho que fazer chantagem nunca é uma coisa boa. Gosto mais desta técnica da Mariana, que diz que usa o karaoke da birra com os filhos. Por exemplo, está no supermercado e os filhos estão a fazer uma birra. O que é que ela faz? Começa a cantar, a dizer a Joana está a fazer uma birra. Os filhos ficam com vergonha alheia. Portanto,
1: claro,
0: automaticamente calam-se.
1: Até eu já estou com vergonha.
0: Está aqui uma ótima técnica.
1: É pá, sim, mas ao menos cobra bilhete. Por favor, se é para isso, pá, cobra bilhete.
0: Ou então, quando eles estão a fazer uma birra, nós começarmos a desvalorizar a birra e a dizer assim, olha o que estás a fazer, tu já viste, tu não tens condições nenhumas, está toda a gente a olhar, ai que vergonha.
1: Agora lembrei-me,
0: eu às vezes faço isso.
1: Lembrei-me de outra a propósito do karaoke da birra, que pode ser o relato da birra. E aí vai Olivia, vai para um lado, chora mais um bocadinho, está a chorar do olho direito, agora chora do olho esquerdo, entretanto esperneia, entretanto começa a fazer um... E entretanto, um rolo!
0: Entretanto, já só soluça. Entretanto, finge que já passou a birra, mas de repente ela... Ah!
1: É já uma preparação para o Mundial. No fundo, acho que
0: mesmo,
1: pode ser
0: mas
1: isso.
0: Olha que podes adotar isso e depois filma para nós vermos, Daniel Fontoura.
1: Não,
0: adorava.
1: Deixa estar. Só se fosse em casa. No meio da rua, se calhar não.
0: Tens vergonha.
1: Não, é a cena do... Em casa falamos.
0: Tu és tão envergonhado, Daniel Fontoura, não é? Não achas que ele é tão envergonhado?
1: Mas olha, não tenho vergonha nenhuma para poder dizer que durante esta hora vamos dar bilhetes para Bad Bunny.
0: Ah, e não faças birra desse lado,
1: não,
0: ok?
1: Não faças birra.
0: Se fizeres birra, não recebes. Só para te avisar.
1: Fica atento à RFM.

0: minutos depois das 10, nesta sexta-feira, pensa que estás aqui e estás no fim de semana. A propósito ainda de birras, aquela trend da Jéssica, à procura da Jéssica, também é uma coisa que resulta.
1: Olha, não conhecia essa trend.
0: Nós já falámos aqui sobre isso, Catarina. Diz a Maria João que é uma trend. Como assim?
1: Não,
0: está no site da RFM, foi falado em todo lado.
1: Aí mas tens de perceber que Dori, a minha idade já é...
0: Daniel Fontoura
1: já
0: e
1: é
0: Dori no teu corta para...
1: O que é que és? Não me lembro.
0: Falámos, começas a procurar.
1: Mas vou ver no site da RFM, já vou ver, calma.
0: Começas a procurar, de repente começas... Jéssica! Jéssica! Onde é que está a Jéssica? Jéssica! E de repente os
1: dedos... Jéssica está lá em cima.
0: Ficam a olhar para ti do género. Ela está à procura de quem?
1: Boa.
0: O que é que está a acontecer?
1: Boa.
0: Pode ser Jéssica, pode ser outro nome qualquer.
1: Pode ser Manel. Queres.
0: Pode ser Manel, pode ser o que tu quiseres.
1: E os miúdos depois calam-se.
0: Ficam de jeito.
1: Quando estão a fazer vida.
0: Olha, olha, a minha mãe está. Passou-se. Passou-se. Era esta.
1: Eu às vezes é a senhora guarda. Não há senhora guarda nenhum.
0: Temos aqui alguém que normalmente liga para o Pai Natal.
1: Também é muito
0: assim.
1: Utilizado.
0: Então, sim, Pai Natal, está a acontecer aqui um acidente, há aqui um crime, aqui uma coisa. Se calhar alguém não vai receber.
1: Se calhar não há presentes.
0: Mas olha, ainda bem que estás a ouvir a RFM neste momento, porque nós temos um belo presentinho para ti já a seguir, só porque estás a ouvir.
1: Agora, quanto é que vai ser? Vamos aqui avaliar. Eu e o Daniel Fontoura,
0: sim,
1: não
0: sim,
1: estamos
0: sim.
1: em consenso, portanto vamos ter que reunir.
0: Sim.
1: Para ver se chegamos a uma quantia. Eu quero dar muito, ele não quer dar nada. Não,
0: calma. Até porque é um novo barulho. Daqui a pouco vamos jogar ao Que Barulho é Este na RFM. Se não ouviste ainda o barulho, fica por aí para ouvir.
1: Para já, Alec Benjamin.

0: excelente manhã de sexta-feira. Já estás com o teu corta-pare e estás muito bem. E nós agora vamos fazer uma coisa que adoramos, que é dar dinheiro. Até porque ontem não demos nós, deu o mundo ideal. Mas demos, está sempre a sair. O que barulho é este?
1: É loucura.
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1: Mas já sabemos que somos nós, Daniel Fontoura e Catarina Figueiredo, que temos dado dinheiro ultimamente, 500 euros, numa sexta-feira, às 10h32 da manhã. Diz lá que não era espetacular.
0: Vinha mesmo a calhar.
1: Não é? Agora, o barulho é novo, não sei se já ouviste. Já tiveste
0: a
1: oportunidade.
0: Curto, é,
1: é deste, é deste. Mas, outra vez.
0: Mais uma vez.
1: Ouve com atenção.
0: Pronto. Agora sim.
1: Agora. Pode estar o teu palpite.
0: É o gatilho que precisas para ligar o 213-814-540. 213-814-540. Estão a valer 500 euros que podem ser teus agora.
1: Liga para cá, vamos atender logo a primeira chamada com o 121 no coração do bairro para melhor o aconselhar. Queres ganhar 500 euros? Tenta a tua sorte.
0: É agora, estamos aqui à espera da tua chamada. Liga para nós, vamos a isso.
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0: Coisas boas acontecem à sexta-feira por estar com a RFM. Uma delas é ganhar dinheiro agora no Que Barulho É Este.
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2: Vamos falar baixinho que a Susana está a trabalhar. E Susana, mesmo aí no trabalho, ligaste para nós, conseguiste a chamada. Achas que se o teu chefe descobrir, fica muito chateado?
3: Não.
2: Não vais ter que dividir o prémio com ele, pois não?
0: Se calhar depois já não dá aumentos. Sei que é o problema.
2: Susana, estiveste atenta a este novo barulho. Começou hoje, mais um. Já tens aí uma ideia? Achas que vais dar o palpite certo?
3: Não sei, vamos a ver. Não deu para perceber muito bem, mas é um palpite.
0: Agora vais ouvir outra vez. Para 500 euros queremos saber, Susana, que barulho é este na RFM?
2: Qual é o teu palpite?
3: Talvez um papel de um reboçado. Amassar um papel de
0: reboçado. Oh, começamos já esta manhã a adoçar a boquinha. Que bom, com o reboçadinho, gosto.
2: Não, é curioso porque já foi uma folha de papel de alumínio, já foi arrancada uma folha de um caderno e.
0: Continuamos no tema folha.
2: Sim.
0: Agora é de reboçado. Gosto mais deste tema.
2: É docinho, é?
0: É docinho, sabe bem.
2: Será que vamos adoçar a boca da Susana?
0: Ai, Susana, gostávamos. Ainda não foi desta. Olha, demos-te um daqueles reboçados, sabes, assim.
2: Amargos.
0: Que picam na língua.
2: Mas pronto, Susana, pelo menos já jogaste connosco e pode ser que da próxima vez o prémio seja maior.
3: É isso. Muito obrigada.
0: Beijinhos.
2: Obrigado. Bom trabalho. Vai lá. Hoje correu mais ou menos bem para a Susana, que não foi apanhada. Mas será que vai correr bem para ti, no mundo ideal? Será que vais poder ganhar mais de 500 euros? Fica atento à RFM e tenta a tua sorte com o 121 no coração do bairro, para melhor o aconselhar.
0: E já a seguir, fica desse lado porque temos bilhetes para a after party de Bad Bunny.
2: Está a chegar a Portugal, vai ser um dos grandes concertos do ano e tu vais estar na after party à pala da RFM.
0: Ah, e se calhar o Bad Bunny também, depois do concerto.
2: Olha,
0: para descontrair.
4: Não faz sentido.

0: 10 minutos para as 11, este é o momento. Estavas à espera? Então hoje, última oportunidade para ganhares uma entrada na after party oficial do Bad Bunny, 27 de maio. A after party é depois do concerto de 27 de maio.
1: E estas entradas estão aqui connosco, mas quem as oferece é o Superbox, Super Rock. Estamos a falar da after party oficial no Rive Round, que vai estar transformado...
0: Onde?
1: No Rive Rouge. Que vai estar transformado no universo Bad Bunny com o DJ Orma, o DJ oficial do Bad Bunny.
0: Vai lá estar. Música, ambiente, aquela energia que não deixa a noite acabar, portanto só vai terminar de manhã.
1: E aquele fator surpresa. Quem sabe se o Bad Bunny não aparece. Não prometemos nada, mas ouvimos dizer.
0: Sim, sabemos algumas coisas. Temos uma entrada dupla para te dar, pode ser tua. Só tens de partilhar no WhatsApp da RFM o nome do amigo que levas contigo para esta noite inesquecível.
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0: Bora, manda para cá.
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35: Olá, eu sou a Beatriz Lopes e estas são as notícias na RFM. GNR encerra lar ilegal em Palmela. A GNR encerrou um lar ilegal em Pinhal Novo, no concelho de Palmela, onde estavam 13 idosos. De acordo com as autoridades, não tinha condições adequadas de higiene, segurança e acompanhamento. Os idosos foram encaminhados para familiares ou alternativas encontradas pela Segurança Social. Regressaram esta manhã a Portugal os dois médicos portugueses que seguiam numa flotilha humanitária com destino a Gaza. À chegada ao aeroporto do Porto, denunciaram ter sido torturados e espancados durante a detenção. Os ativistas defenderam ainda que Portugal deve repensar as relações com Israel. Ultrapassado o impasse, a Rede Expresso já autorizou a entrada da Flixbus no terminal de Sete Rios, em Lisboa, mas avisa que a operação terá capacidade limitada. As duas empresas estão em conflito há quase 3 anos por causa do acesso ao terminal. Promete ser longo o combate ao incêndio numa empresa de reciclagem de plásticos em Taveiro, no distrito de Coimbra. As chamas deflagraram depois das 3 da manhã. O fogo está confinado a um pavilhão.
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1: Já perdeste tu?
2: Já perdi?
1: É que já perdi.

0: nunca fez isto com esta música do Taylor Swift? Tu, Daniel Fontoura, nunca fizeste?
1: Por acaso já fiz. Por acaso já fiz, só por causa disso. Devias perder em Insta Battle hoje. Insta Battle! Fight!
0: Duvido, sabes porquê? Porque eu tenho aqui uma escolha de peso. Não bastava uma grande artista, eu escolhi duas grandes artistas que ainda por cima tiveram um encontro imediato no Coachella em abril, onde lançaram esta música maravilhosa. Uma música de dança espetacular que vai arrasar este verão nas pistas de dança. Bring Your Love, Madonna, com Sabrina Carpenter. Yeah!
1: Por acaso, é poderosa esta música. Poderosa. Por isso é que do outro lado tive de escolher outra poderosa.
0: Também é música de dança.
1: Ah, Lady Gaga, Runway. Música do Diabo Veste Prada 2.
0: Tu és muito esperto.
1: É pá, sim, se é para ser uma battle, é para ser em condições. São grandes de um lado e também do outro.
0: Mas o que é que tu preferes? Ir ao Coachella ou ir ao cinema? Eu se calhar prefiro ir ao Coachella.
1: Preferes ouvir assim uma música espetacular? Vota Stories do Instagram da RFM. É a nossa Insta Battle. Insta Battle! Fight!

0: Obrigada por estares desse lado com o teu corta-para e obrigada por confiares em nós os teus problemas, não é? Porque volta e meia recebemos aqui e-mails teus com dilemas desta vida. Neste caso foi uma coisa que aconteceu à Lídia. Ela não se importa que digamos aqui o nome dela, ela chama-se Lídia. Mandou uma mensagem aqui para o corta-para onde diz a seguinte frase. E mais uma vez, eu vou querer que desse lado tu, Daniel Fontoura, também me digas como é que termina esta frase.
1: Ai, agora andamos a brincar a estes joguinhos.
0: Bora.
1: Ai, agora esta é a brincadeira, não é?
0: Diz a Lídia. Ai. Tens que adivinhar como é que termina esta frase, ok? Tive que ir a casa a meio da manhã porque me esqueci do telemóvel. Meti a chave à porta e... O que é que aconteceu à Lídia? É. 962-007-888. O que é que aconteceu?
1: Mas a Lídia mora sozinha, é casada, tem
0: Acho
1: filhos...
0: Acho que a Lídia é mãe de família e vive com a família toda. Okay. Marido, filhos, tudo.
1: Ok. Então meti a chave à porta e... Tocou o alarme de incêndio.
0: O alarme de incêndio! Porque ela é uma ganda brasa, não é?
1: Não, porque
0: e depois pode ter... a casa a arder mal meteu a chave à porta.
1: Pode ter acontecido qualquer coisa.
0: Não faz sentido, Daniel Fontoura.
1: Não faz sentido?
0: Não então, faz. Alarme de incêndio não faz sentido e já que não está certo.
1: Ah,
0: se fosse o alarme
1: sabes,
0: normal.
1: Está
0: que eu sei a resposta, não é? Ela mandou-me um e-mail completo a contar a história.
1: Faz sentido.
0: Eu tenho aqui a resposta certa.
1: 962-007-888. Ajuda.
0: Tive que ir a casa ao meio da manhã porque me esqueci do telemóvel, meti a chave à porta e...
1: Toda a gente vai dizer, estava o meu marido com outra na cama. Toda a gente vai dizer isso.
0: Será
1: já
0: que foi
1: a ver.
0: Isso? Ai, meu Deus.
1: Ah, olha, boa hipótese aqui. O telemóvel estava na mão.
0: Será?

0: Tão fofa, a Rosa é, sim senhor. E agora, será que sabemos a vida da Lídia ou nem por isso?
1: E porquê? Vamos contextualizar. A Lídia deixou-nos uma mensagem aqui no WhatsApp da RFM com a seguinte história. Tive que ir à casa à meia da manhã porque me esqueci do telemóvel, meti a chave à porta e... Eu já estou a adorar estes momentos em que recebemos mensagens dos nossos ouvintes e fazemos deles, como é que se diz, dilemas para tu tentares descobrir como é que termina a frase.
0: É o chamado cagando a volta. Olha, deixa-me já dizer aqui a mensagem da Carla, porque gostei muito desta mensagem. Muita gente a dizer, ai tal, ela chegou a casa, meteu a chave à porta e o telemóvel estava na carteira. Muita gente a dizer, o telemóvel tocou e estava lá mesmo à beira dela. E claro que muita gente foi para... Ui, estava lá com outra. Claro. Agora, a verdade é que... Diz a Carla. Se a ouvinte é do Conselho de Paredes, o marido estava com outra. É a minha vizinha.
1: Ai, Carla! E agora que é?
0: Está cá, já é uma caldeirada.
1: Carla, do Conselho de Paredes, tem um vizinho que neste momento está com outra. Pronto, já ficámos todos a saber.
0: Meu Deus, pronto, obrigado. Obrigado por esta mensagem. Obrigado, foi ótimo. Entretanto, aqui no 962-007-888, também gostei muito da novela da Verinha. Diz a Verinha. Então, meti a chave à porta e apanhei o meu marido com a amante, que era a minha melhor amiga, madrinha de um dos nossos filhos e madrinha de casamento. Ó Verinha!
1: Ó Vera, tu podias escrever novelas para a SIC. Estás ótima.
0: Se foi isso, ofereço desde já o meu ombro amigo e uma pá.
1: Não.
0: Se é que me entendem.
1: Mas não foi isso. Então como é que termina esta história da Lídia? Tive que ir a casa ao meio da manhã porque me esqueci do telemóvel, meti a chave à porta e... O meu gato não estava lá. Oh.
0: Então...
1: E ela depois conta a história. Deve ter fugido quando nós saímos de casa de manhã e depois andou o resto da manhã pelo prédio. Ainda bem que ninguém abriu a porta do prédio, ninguém entrou nessa altura, porque senão ele tinha-se escapado. Ela diz-me também que, entretanto, já encontrou o gato. Estava nas escadas de acesso à garagem a miar. Coitadinho!
0: Tareco, onde é que tu estás?
1: Olha... Agora, falta saber, ela não me disse se era um gato de quatro patas. Ou se era um gato de duas patas.
0: Era uma... Ai, piadinha.
1: Se tinha pelo ou se não tinha pelo. Não
0: Olha,
1: sei.
0: Eu acho que está aqui um pesadelo. O Leandro criou aqui um cenário de pesadelo. Meteu a chave à porta e a mãe, ou melhor, a sogra, estava em casa a arrumar tudo à maneira da sogra.
1: Isso é um pesadelo deles. Nem é bom pensar, hein?
0: Grande drama.
1: Foge.
0: So easy to fall in love. Agora Olivia Dean na RFM.

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0: Não consigo ouvir esta música sem pensar. Juro, Joca! Não dói, Joca! Anda, Joca! Oh, Joca!
1: As tuas referências são ótimas, Daniel Fontoura.
0: Ótimas. Eu sei. Muito obrigado. Agora, uma referência que nós temos sempre à sexta-feira por volta desta hora.
2: Desbloqueador de...
3: E hoje o nosso desbloqueador de fim de semana só podia ser este, até porque uma das bandas da minha adolescência anunciou esta semana que vai chegar ao fim. É o fim da carreira desta banda. Portanto, agora sim é que nós dizemos bye Barbie, bye Ken.
0: Os Aqua anunciaram o fim da banda 30 anos depois e Catarina Figueiredo hoje queria muito que...
3: É uma despedida.
4: Hiya Barbie.
5: Hi Ken.
4: Sure,
5: Ken.
4: Jump in.
5: I'm a Barbie girl in a Barbie world.
3: Eu ainda uso esta música para entreter a minha filha no carro.
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3: Agora é tudo, Daniel.
0: Come on, Barbie, let's go party.

0: clássico.
1: É mesmo.
0: Os Aqua disseram adeus.
1: Mas sabes que eu acho que se eles tivessem olho para o negócio, faziam uma nova versão desta música. Agora com as guerreiras da K-pop. E assim estavam sempre a capitalizar.
2: Sou uma guerreira da K-pop e ando por aqui. Está bem,
1: tá. Oh, tá bem, com outro ritmo.
3: Desbloqueador de...
0: Olha, preciso dar aqui também props a Mónica Sintra, porque Aqua terminaram a carreira esta semana e Mónica Sintra acabou de lançar uma música chamada Barbie.
1: Tenho fogo no olhar. A sério, estás a ver? Alguém que sabe capitalizar.
0: Pá, perfeito timing.

0: Oh, eu vi isto hoje de manhã e disse, está aqui.
1: É isto, é a cena, não é?
0: Pá, sim, para mim já está.
1: Ripa água, água, água,
0: sim,
1: viva
0: sim.
1: Mónica Sintra.
0: Mónica Sintra, a partir de tudo.
1: Barbie. Eu gosto muito da Mónica Sintra, ainda assim prefiro a versão dos Aqua.
0: Certo.
1: Pelo menos esta dá para entreter as crianças, no caso. A da Mónica Sintra não dá.
0: Dá para entreter
1: o pai da criança.
0: Mostra à tua filha, mostra à tua filha a ver se ela não vai adorar. Daqui a pouco há notícias na RFM, é sexta-feira,
1: tão
0: põe
1: bom.
0: Um sorriso
1: e
0: nessa cara.
1: E agora oficialmente podes dizer que o fim de semana está desbloqueado.
0: Sim, já está. Daniel Fontoura e Catarina Figueiredo, este é o teu Corta Para.
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0: Olá, eu sou a Beatriz Lopes. Há ficheiros clínicos de crianças a serem acedidos de forma indevida em todo o país. Há dezenas de processos clínicos de crianças a serem acedidos indevidamente através do portal do SNS. As queixas já chegaram às autoridades e à ordem dos médicos. Suspeita-se que as credenciais de um médico tenham sido roubadas num possível caso de pirataria informática. O pai biológico das duas crianças francesas abandonadas na zona de Alcácer do Sal tinha direito de visita limitado e supervisionado. A informação é avançada pelo Tribunal de Setúbal. A mãe e o padrasto vão ser logo à tarde presentes a tribunal. O serviço SOS Pessoa Idosa triplicou este ano o número de casos graves enviados para o Ministério Público. Até maio foram encaminhados 12 processos relacionados com abandono, violência ou negligência sobre idosos. O Ministro da Economia reconhece que os preços dos alimentos continuam a subir, mas garante que os salários cresceram acima da inflação. Ouvido no Parlamento, Castro Almeida disse que Portugal foi um dos países da OCDE onde os salários mais aumentaram no último ano.
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3: Boa sexta-feira com a RFM, aproveita muito bem. Por acaso esta sexta aqui na rádio está ótima, porque o pessoal da Nespresso, vamos ter que dizer, veio para aqui fazer uns cocktails e umas coisas. Não, tudo maluco.
19: E o Daniel Fontoura é um colega amoroso, trouxe-me um café gelado. Mas a combinação que o Daniel Fontoura pôs aqui não é a minha, Daniel. Adorei a surpresa, mas limão, café
3: tem água
19: e baunilha.
3: Tem água tónica
19: não,
3: também.
19: Não, não é a minha cena. Ah. Limão e café não gosto da combinação.
3: Já vi tudo. Tomás Lopes também está aqui tudo contentinho, não é? O teu era de quê? Avelã? E é bom, não é?
19: Olha, claro. A avelã era melhor, eu gostava mais. Ah. Café saber Nutella.

0: mas eu não... Há um de nós que está mais contente do que outro. Vamos lá, resultados.
1: Eu já nem quero saber.
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0: Então, Catarina Figueiredo, nossa Insta Battle de hoje. Já perdeste a semana? Porque...
3: Já perdi. Né? O que é que eu estou aqui a fazer?
0: Ainda assim...
3: A lutar pelo quê? Diz-me lá.
0: Olha, pela tua honra, percebes? Catarina escolheu uma música e vais ter de defender a tua dama com... uma palavra.
3: Qual é que é?
0: A palavra é cenoura.
3: Cenoura!
0: E, portanto, como é que a menina defende Madonna e Sabrina Carpenter?
3: A cenoura faz bem aos olhos. E esta música da Madonna e da Sabrina Carpenter também faz muito bem aos olhinhos. Quem ouve hoje, antes de ir almoçar, vai ficar muito mais bonito. Vai chegar depois do almoço ao trabalho e vão dizer: ai, que raso, parece que estiveste a comer cenoura. E não, foi só a música.
0: Ok, tá
3: Bring
0: bem,
3: Your
0: tá
3: Love,
0: bem, tá bem.
3: Que vais ouvir no final deste quarta-feira. É que tu vais escolher.
0: Se calhar, não sei se vai ser.
3: Agora és tu.
0: Então,
3: a palavra que te calhou é abesbílico. Que é uma palavra que há muita gente a utilizar. Estou abesbílico.
0: Oh, isto é fácil, é então super fácil. Tu ouves Lady Gaga no teu rádio daqui um bocadinho até ficas abesbílico. Até te salta os olhinhos da cara, tipo os Simpsons, quando sai os olhos. Até ficas assim.
3: Mas eu não sei se é isso que a pessoa quer.
0: Quer.
3: Saltar os olhos da cara.
0: Quer.
3: Não é?
0: Tu vês a Lady Gaga e ficas assim.
3: Ficas
0: e
3: mais esta, feio.
0: Olha, e esta Runway é a música que está a vencer neste momento. 58% contra 42% da Madonna e da Sabrina Carpenter.
3: É um bocadinho coça.
0: É, não é? É um bocadinho coça, não é?
3: Pessoal aqui a dizer que votou na tua.
0: Pois.
3: Não preciso saber.
0: Tá? Ok.
3: Vão ver a porta do estúdio. É ali. Bye.

0: está a chegar o fim de semana, está a chegar essa madrugada louca. Cuidadinho com o que andas a fazer. Fim de semana de muito calor, já está um bafo que não se aguenta.
1: Temos aqui um passarinho que nos diz que está mesmo muito calor lá fora e por isso lembrámos-nos de fazer aqui um estudo feito por nós. Queremos saber quem é que desse lado está a ouvir a RFM na praia.
0: Esfregar na cara das inimigas, eu estou na praia a ouvir a RFM.
1: A trabalhar na praia, numa esplanada, provavelmente.
0: Pode ser, claro, claro, com o computador, aqui muito ativo.
1: Estatisticamente falando, daqui a bocadinho vamos apresentar estes resultados.
0: 962-007-888. Se estiveres na praia ou a caminho, diz-nos alguma coisa.
1: Diz eu!
0: Papillon e Bárbara Tinoco, para ouvires agora, não mudava, se calhar mudava. Mudava este estúdio para a beirinha da praia.
1: Vamos assim, dar ideias.
0: Terminava a emissão e, pumba, mergulho.
1: Eu acho que a partir de maio era fazer emissão sempre na praia.
0: Ui.

0: É um crime, é um crime. A esta hora estás a caminho da praia quando nós estamos aqui a trabalhar.
1: Eu já me arrependi de ter desafiado os nossos ouvintes a dizer se estavam ou não na praia, porque agora também eu quero ir para a praia a seguir.
0: Diz a Ana, ainda não estou lá, mas vou a caminho.
1: Pois claro.
0: O Ismael diz que em São Torpe está ótimo. E parece que em Aveiro está um bocado nublado.
1: Pois é, porque é não está bom tempo em todas as zonas do nosso país.
0: Sim, mas está, vai ser um bom fim de semana. Aproveita com a RFM, se puderes, dá aquele saltinho à praia.
1: Sempre, sempre. A RFM vai contigo para todo o lado.
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0: 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Noite dentro.
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0: Está bem. Podes ver o outfit. Nas redes. Podes ver.

0: Tem um excelente início de tarde com a RFM. Hoje é sexta-feira. E já desbloqueámos o fim de semana. Já podemos dizer bom sábado e bom domingo.
1: Olha, e temos uma novidade. Se passares nas redes sociais da RFM, por exemplo no Instagram, vais perceber que temos novos estagiários. Finalmente há condições nesta empresa.
0: Eles andam aí. Finalmente.
1: Imagina, quero um café. Não havia ninguém.
0: Não, vamos abusar disso.
1: Agora, não vamos?
0: Não vamos.
1: São estagiários.
0: Para cafés, não.
1: Pronto, fotocópia.
0: Deve ser porque há bocadinho já me trouxeram um café e puseram limão e não sabem que eu não gosto.
1: E por acaso foi o estagiário que trouxe, a culpa é dele. Eu não pedi isso.
0: Tu não pediste isso, já percebi que foi o estagiário.
1: Descobre os estagiários da RFM, passa no nosso Instagram e vais ficar surpreendido. E se queres saber melhor quem é que eles são, mais logo no Tá Bonito, eles também vão apresentar-se.
0: Sim, com a Catarina e com o Helder, eles vão contar um bocadinho mais do que é que se passa com estes estagiários aqui na RFM. Vão mudar isto tudo, já percebi.
1: Oh, já está aqui um alvoroço.
0: São muito criativos.
1: Olha, o alvoroço também daqui a pouco nos resultados da Insta Battle.
0: Não quer saber.
1: Hoje últimos
0: não quer
1: minutos
0: saber.
1: Para votares no Instagram da RFM.
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0: quero viver e quero fim de semana. Nisso estás a pensar, não é?
1: Eu quero.
0: Pois, pois queres. Até porque não te interessa muito isto, Catarina Figueiredo.
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1: Então, o que é que sucede? Sucede que temos uma Madonna e uma Sabrina Carpenter que estão desoladíssimas com este resultado. Até porque, não é? Madonna, Lady Gaga.
0: Nem vão dormir hoje.
1: Nem vão dormir a pensar nisto.
0: Mas a verdade é que a música que a Catarina escolheu, que junta Madonna e Sabrina Carpenter, teve apenas 42% dos votos.
1: 42% já é bom. Vamos pensar assim. Copo meio cheio.
0: Foca-te no bom, não é? Com 58, a música vencedora, aquela que tu queres mesmo ouvir, é...

0: Runway, a nova de Lady Gaga, a vencedora da Insta Battle de hoje. Uhul! Catarina Figueiredo, não sei se tu tens noção, foi uma coça olímpica. Foi, esta semana foi 4-1. Só ganhaste um dia. Eu acho que isto,
1: mas
0: pá, raramente.
1: Mas tens que chover no molhado, tens que estar aí a rebaixar.
0: Não. Agora vou só deixar isto para o ar, até porque descobrimos hoje, ou tu descobriste que nós temos novos estagiários.
1: Uh-huh.
0: Desafio para os nossos estagiários. Vão ter de pensar durante no fim de semana num desafio para Catarina Figueiredo fazer.
1: Ah, tá bem.
0: E segunda-feira terás de fazer o teu desafio.
1: Sejam meiguinhos, estagiários, vá lá.
0: Pronto, e eles estão a ouvir.
1: E depois dou-vos boa nota no final do estágio. Pelo menos no que toca ao departamento do corta-para, está bem?
0: Ah, exato. Exato, sim.
1: Nos outros eu não tenho nada a ver.
0: Sim, mas eles para já estão a portar-se bem no nosso programa.
1: Estão caladinhos, não é? Já foram buscar café.
0: Sim, e vão estar hoje no Tá Bonito. Descobre tudo também no Instagram da RFM. Corta para Daniel Fontoura e Catarina Figueiredo. Volta na segunda.
1: É isso mesmo, vamos de fim de semana. Quer dizer, eu estou cá amanhã. No domingo, e tu também.
0: Está bem, mas ó, filha.
1: É a vida.
0: Hoje à tarde não trabalho.
1: É não.
0: Amanhã, em Leiria. Já sei quem trabalha é a Inês e o Rodrigo no Mundial.
1: Beijinhos.
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10: Olá, sou Ana Paula Santos, notícias na RFM, acesso a processos clínicos de crianças, a Ordem dos Médicos alerta para possível falha de cibersegurança. A Ordem dos Médicos diz ter recebido dezenas de queixas relativas a uma alegada consulta de processos clínicos de crianças por parte de um médico da ULS do Alto Minho. Já comunicou o caso às autoridades. A RFM já questionou o Ministério Público. Subida dos preços dos combustíveis na próxima semana. De acordo com a Associação de Revendedores, os litros de gasóleo e gasolina deverão subir 1,5 cêntimos. O secretário de Estado norte-americano diz haver um ligeiro progresso nas negociações de paz com o Irão. Marco Rubio está na Suécia para uma reunião dos líderes da diplomacia dos Estados-membros da NATO. Fim de uma era, o Manchester City anunciou a saída de Pep Guardiola no final da temporada, depois de 10 anos no clube inglês. Na despedida, Guardiola diz que chegou a sua hora. O treinador conquistou 20 títulos pelos Citizens, entre eles 6 campeonatos ingleses e uma Liga dos Campeões.
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12: Estás com a RFM, tem uma ótima sexta-feira. Tens aí todo um fim de semana pela frente, com bom tempo. E estás a ouvir o Mundo Ideal, que é para entrares de fim de semana da melhor forma. Inês Andrade e Rodrigo Gomes entra também de fim de semana daqui a pouco com 630 mil euros. Boa viagem. We'll be right back.

0: estás com a RFM neste Mundo Ideal, Inês Andrade e o Rodrigo Gomes. Eu tenho que pedir desculpa a todos os ouvintes.
1: E dizer adeus.
0: Vou ser despedida.
1: Não vais ser despedida. A Inês agora vai ter que ir embora. A Inês agora vai ter que ir ao banco pedir um empréstimo. Vai ter que pôr a casa à venda. Porque a Inês há pouco disse que a RFM tinha 630 mil euros para te dar.
0: Isso, não disse não? Assim.
1: Então vamos lá ouvir a gravação.
0: Daqui a bocadinho, é assim, foi assim que eu digo. Vamos, entra também no fim de semana, daqui a pouco, com 630 mil euros.
1: 630 mil euros, mais devagar, para não.
0: 630 mil euros. 630 mil euros.
2: 630 mil euros.
1: Portanto, a RFM neste momento está, por lei, obrigada a dar-te 630 mil euros não, e a Inês tem que ir fazer-se à vida.
0: Se quiseres, entra de fim de semana com 630 mil euros. O que quer dizer que as pessoas quiserem vão a um banco ou à Cofidis e pedem um empréstimo. Eu nunca disse que era a RFM. Isso posso garantir-te. Foi assim. Inês Andrade e Rodrigo Gomes entra também no fim de semana daqui a pouco com 630 mil euros. Foi o que eu disse. Eu sugeri.
1: Coisa
0: quem,
1: pouca.
0: Quem não quiser mais de um milhão, tudo bem. Meio milhão. Quem quiser, está tudo bem. Está tudo na mesma. Isto assim é muito difícil. Já

0: Tenho as minhas amigas aqui a cascar em mim e isto está a ser difícil de gerir, percebes?
1: Então quanto é que nós temos para oferecer?
0: Daqui a pouco no... Não é não. No...
1: Que barulho é este da RFM?
0: 630 euros.
1: Euros!
0: Era isso que eu queria dizer, enganei, mas imagina, nós fazemos do direto e estas coisas acontecem. Agora imagina, as minhas amigas estão aqui a gozar comigo, a dizer, nas tuas mãos acontece um milagre da multiplicação. És tu e Jesus Cristo.
1: Claro, por isso é que trabalhas neste grande grupo Renascença.
0: Mais, o que vale é que toda a gente sabe que tu queres uma coisa, até mas acabas com outra.
1: Até me benzo.
2: Aleluia.
0: Ai, ai, pronto, quem é que nunca se enganou? Se faz favor, é bom gozar com os erros, os nossos próprios erros, porque senão andamos sempre tristes, pelo menos eu falo por mim, que me engano muitas vezes. Continuem por aí neste mundo ideal, agora com uma das tuas músicas favoritas, né? 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

0: São só grandes músicas na RFM. Acabaste de ouvir a música que se chama Verão e já estamos a viver o verão. O verão está aí, já está aquele calor insuportável de verão, porque andava tudo a queixar-se: ai, nunca mais vem o calor, e agora está demasiado calor. Sinceramente.
1: O que é que não apetece? Não apetece ir ao supermercado, está calor. Então o que é que fazes? Mandas vir compras online. Mas se fores a Inês Andrade, o que é que tu fazes?
0: Mandas vir online e enganas-te variadas vezes. Ora bem, eu já contei aqui que em vez de comprar 20 unidades de maçãs, comprei 30 quilos de maçãs. Vinham uns saquinhos com 1,5 kg.
1: Então, não havia mais chão daquela cozinha para meter maçãs.
0: Não. Entretanto, achei, eu agora vou estar super atenta e nunca mais me vou enganar. Então o que é que eu fiz? Vi um azeite bem baratinho e pensei, vou comprar. Só que não era uma garrafa normal de azeite, mas sim 250 ml de azeite.
1: Era uma miniatura de azeite.
0: Era. E, portanto, enfim. Como se não bastasse, eu também comprei, em vez de uma unidade de gengibre, cerca de 1,5 kg de gengibre.
1: O gengibre dá sempre jeito, nunca é demais.
0: Eu não sei o que é que é de fazer gengibre, até porque não é muito bonito.
1: Bom, por acaso não é bonito, é. Espécie assim de um tubérculo todo disforme.
0: É, parece ali uma raiz. Eu sei.
1: Mas dá um bom chazinho.
0: Dá um chá.
1: Desinfetante.
0: Mas não me dá. A minha casa fica sem chá. Não lhe dá assim um ar charmoso. Portanto, podes ver no meu Instagram, Inês Andrade, sem último é, as minhas desgraças, as minhas situações complicadas.
1: A garrafinha de azeite é amorosa, desculpa lá.
0: É, mas sabes que vai durar apenas e somente uma semana.
1: Eu acho que os senhores do supermercado online já têm lá uma pastazinha só da Inês Andrade.
0: É?
1: Eu acho que sim.
0: Tens a certeza? Então olha, ficas a saber que eles ontem me ligaram para me dizerem uma coisa.
1: Que foi o quê?
0: Que eu conto daqui a bocadinho. Agora tenho mesmo que ouvir a Lady Gaga. Estou cheia de vontade. Inês Andrade e Rodrigo Gomes. Este é o Mundo Ideal. Já quase de fim de semana. E a aproveitar as grandes músicas.

0: Estás com a RFM neste Mundo Ideal, Inês Andrade e Rodrigo Gomes. Muito obrigada por estares desse lado todos os dias.
1: Quem nunca se enganou a fazer compras online? A Inês voltou a enganar-se, contou há pouca história. Uhum. E depois deixou aqui o país em suspenso, em suspense, porque o supermercado ligou para a Inês.
0: O supermercado ligou para mim, tal e qual como ligou quando eu me enganei e comprei muitos quilos de maçãs. A primeira vez ligaram-me a dizer que eu podia fazer a devolução e eu fiquei super contente. E lá fui eu devolver 17€ em maçãs. Desta vez ligaram-me e eu fiquei logo com o coração a bater forte. Pensei, mas porquê é que o Continente me está a ligar outra vez? Para já, muito obrigada. E ligaram-me a dizer assim, olha, desta vez o erro não foi seu, o erro foi nosso.
1: Pode descansar a cabecinha.
0: Pode ficar descansada, porque a dada altura eu começo a ficar preocupada com estes problemas, não é?
1: Quem se enganou foi a nossa Inês Andrade que trabalha aqui no Continente.
0: Não. Quem se enganou foi a pessoa que, sim, que trabalha no Continente e em vez de ter posto, até pensei porque achei estranho, eu gastei 1,05€ e veio 1 kg de gengibre. E eu pensei assim, olha, isto estava em promoção, eu não costumo comprar gengibre, olha que fixe. Pumba, ligaram-me e disseram.
1: Mas não pediram a devolução, foi só mesmo para tu descansares a cabeça.
0: Não, disseram, está à disposição, se quiser pode devolver por uma questão de sustentabilidade e não haver desperdício. E eu fiquei muito contente. Fiquei tão contente, sabes, quando recebes um exame de saúde que está tudo bem. Fiquei assim nesse grau de felicidade máxima.
1: Eu conheço uma pessoa, não vou dizer quem, que na altura do apagão entrou em paranoia e comprou tipo 30 pacotes de batatas fritas. Achou que as batatas fritas iam acabar. E depois no dia a seguir a luz voltou. E então essa pessoa, que eu sei quem é, mas não vou dizer o nome, não foi a Inês Andrade.
0: Não fui.
1: Foi lá ao supermercado dizer, ah, minha avó enganou-se, comprou 30 quilos de batatas, dá para devolver. Sim, sim, mas ai, a devolução tem que ser feita para o cartão que fez a compra.
0: Ai, que
1: só
0: bom.
1: Que o cartão que fez a compra não era da avó da pessoa, era da própria pessoa. Então acho que a pessoa da caixa
0: foi
1: percebeu.
0: Bem-vinda. Enfim. Essa história é maravilhosa.
1: Mas eu amo-te da mesma, meu amor, está bem?
0: Pronto, estamos a falar da mulher do Rodrigo. O Rodrigo lida constantemente com pessoas loucas e faz dele uma pessoa muito interessante. Inês Andrade e Rodrigo Gomes, este é o Mundo Ideal.

0: fazer tudo para tu entrares muito bem de fim de semana. Inês Andrade e Rodrigo Gomes, este é um mundo ideal na tua RFM. Vamos ao que interessa, porque tu vais querer ganhar 630 euros.
1: 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Ontem demos o prémio e eu estou com fé que se calhar hoje vamos dar outra vez.
0: Eu também. Portanto, vais ouvir um novo barulho, assim com muita atenção, põe um bocadinho mais alto, aqui vai. Que barulho é este na RFM?
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0: Tem uma ótima sexta-feira com a RFM, Inês Andrade e Rodrigo Gomes. Este é o Mundo Ideal. Nós prometemos e nós queremos entregar.
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2: Já temos a Sofia Pinto pronta para ganhar 630 euros. Estás pronta, não estás, Sofia?
3: Muito contente.
0: Estou querida.
3: Pronta.
0: Então vamos lá. Novo barulho. Que barulho é este? Na RFM. E agora... Espera, espera, espera.
2: Agora tens, tens 15 segundos.
3: Ok. Penso que seja partir uma tosta a meio, uma bolacha.
0: Uma tosta.
2: Olha, Sofia, tens que te decidir se é uma tosta ou se é uma bolacha.
3: Uma tosta.
0: Tosta! Sabes, quando, quando o meu irmão fazia coisas...
2: Não sei, não conhecia o teu irmão ainda.
0: Não, quando o meu irmão fazia coisas erradas, eu dava-lhe uma tosta que era tipo uma palmadinha na testa.
2: Uma belinha?
0: Sim.
2: Era uma tosta.
0: Portanto, era uma tosta. Olha, Sofia, não foi desta. Eu sinto que te dei também uma tosta na, na testa.
3: Mas, na olha, testa.
0: Um grande beijinho e um ótimo
3: obrigada,
0: fim de semana.
3: Obrigada, um beijinho para vocês. Continuação, obrigada.
0: Boa, continua desse lado para ouvir obrigada. As grandes músicas, é a vez de The Weeknd.

0: Aproveita as grandes músicas na RFM para entrares de fim de semana. 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
16: Olá, sou Ana Paula Santos, notícias na RFM. Casos dos fecheiros clínicos de crianças assistidos indevidamente. A judiciária revela que já foi aberto um processo crime. Fonte da Polícia Judiciária confirmou à RFM que já foi aberto um processo crime. Foi aberto ontem, na sequência de denúncias. Dezenas de queixas também chegaram à Ordem dos Médicos. Queixas relativas a uma alegada consulta de processos clínicos de crianças por parte de um médico da ULS do Alto Minho. Garantia do Ministro da Economia, os problemas nas chegadas do aeroporto de Lisboa serão resolvidos a curtíssimo prazo. Castro Almeida falava esta manhã no Parlamento. A Polícia Judiciária anuncia a apreensão de 9 lanchas rápidas. Foi durante a Operação Expresso das Ondas, em buscas em 14 armazéns em Lisboa, Leiria, Setúbal, Évora e Faro. Resultaram na apreensão das embarcações alegadamente usadas no narcotráfico. Uma pessoa foi detida. É a mais recente estimativa da OMS. Já são 177 as mortes e 750 os casos suspeitos de ébola na República Democrática do Congo.
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20: Estás com a RFM neste Mundo Ideal, Inês Andrade e Rodrigo Gomes. Muita atenção. O teu cérebro é um sítio bem estranho, porque há coisas que tu não consegues decorar, como o número de telefone dos teus pais, mas decoras músicas absolutamente estranhas. Vamos comprovar isso daqui a pouco.

0: É sempre boa ideia teres a tua RFM ligada, porque ouves grandes músicas e também estás connosco de segunda a sexta-feira. Rodrigo Gomes e Inês Andrade, 1+4, este é o Mundo Ideal. E se sabes tudo isto de cor, sabes também que nesta altura fazemos uma viagem no tempo. Aqui vamos nós. E aterramos no ano 2012, um ano muito importante, porque os Jogos Olímpicos foram em Londres e eu chorei na abertura porque vi as Spice Girls todas juntas passado tantos anos. Foi lindo, em cima de carros.
1: Pá, que emoção!
0: As coisas que a pessoa decora, enfim. Neste mesmo ano, nas discotecas em Portugal, toda a gente adorava ouvir esta música.
2: Deixa ela passar, não olha, nem mexe, não olha, nem mexe. 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
1: Ela! Ela o quê?
0: Tens de completar esta música. Ela!
1: Ela o quê? 962-007-888 é o desafio do Throwback de hoje. Venham daí essas mensagens. Já a seguir curtimos esta música todos juntos.
0: É isso mesmo, eu adoro esta música. Faz-me sempre lembrar em luzinhas. Não sei porquê, se não sei se é do videoclipe, mas tem assim uma magia diferente. Vais ouvir agora bem alto, Old City.

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0: RFM, só grandes músicas. Inês Andrade e Rodrigo Gomes, já estás quase a entrar de fim de semana e o throwback de hoje fomos até ao ano de 2012 e tu tinhas de dizer, aliás, tinhas de completar esta belíssima música.
1: Deixa ela passar, não olha, nem mexe.
2: Não olha,
1: nem mexe.
3: Ah,
1: não
3: é olha, terrível.
1: Ela não.
0: Ela o quê? Ela não anda? E qual é que era a resposta certa? Era completares, ela não.
4: Ela!

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1: Ai, ela não anda, ela desfila. É assim, eu às vezes acordo e sinto que estou mesmo gira e de repente começa a tocar esta música na minha cabeça. Há dias em que eu acordo com a autoestima em cima e muitas vezes estou a pensar, estou a andar na rua e a pensar que sou a banda sonora desta música.
2: Esta música é um hino.
1: Enfim, mais músicas como estas podes encontrar no Throwback, Inês Andrade e Rodrigo Gomes. Este é o Mundo Ideal. Junta-se a nós a Carolina de Deus. Tu não fazes ideia. Assim que se chama a música que vais ouvir agora.

0: Estás connosco neste Mundo Ideal. Boa viagem, Rodrigo Gomes e Inês Andrade. 1 às 4, todos os dias estamos aqui contigo a fazer-te companhia, a dar-te as tuas músicas favoritas e também a mudar o mundo, porque eu acho que esta informação é muito relevante. Não sei se tens filhos, mas se tens filhos, sabes que andar a saltitar de festa em festa de anos durante o fim de semana é toda uma logística e não é propriamente uma coisa que eu gosto de fazer durante o fim de semana. Até porque tenho que me preocupar com os presentes e etc. Portanto, aqui a minha petição, aqui o meu pedido para a nação é, a partir de agora, até novembro, portanto, de dia 22 de maio até novembro, todas as festas de aniversário de criança acontecem de manhã, das 10 ao meio-dia e meia, no máximo uma. Está muito calor, não, assim não estraga o dia dos pais.
1: O meu nome é Rodrigo Gomes e eu quero fazer aqui uma petição para festas de aniversário de crianças que sejam só da parte da tarde.
0: Porquê?
1: Porque eu não estou para acordar cedo para levar o meu filho para uma festa de anos às 10 da manhã. As festas de anos são da parte da tarde.
0: Como é que tu consegues acordar tarde com filhos? Essa é a pergunta.
1: Não é? Não, eu quero é estar relaxado. Não quero estar a ter o stress para estar numa festa de anos às 10 da manhã.
0: Ai não, eu gosto de acordar e fazer logo coisas. Tá. Estás a ver? Despachei a festa de anos, agora vou almoçar com eles a um sítio muito giro. Depois vou para a praia. Não.
1: Vão ser duas petições abertas. Depois tu assinas a.
0: Quem é que ganha? Eu acho que puser isto no meu Instagram. Tenho a certeza que ganho. Todos os pais estão comigo. Mas pronto, não quero entrar em conflitos contigo uma sexta-feira. Acho que me fica mal. Daqui a bocadinho jogamos ao Que Barulho é Este na RFM. Vamos jogar para 750 euros. Junta-te a nós. 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

0: 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Inês Andrade e Rodrigo Gomes. E vamos novamente jogar ao Que Barulho É Este na RFM, com 721 no coração do bairro, para melhores o aconselhar.
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0: Estás com a RFM, bom fim de semana. Está na hora de jogar novamente ao...
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0: Já temos aqui a Fátima Santos. Como é que é, Fátima?
3: Muito boa tarde.
0: Boa tarde. Estás nervosa para ganhar estes 750 euros?
3: Um bocadinho.
4: Também se ganhares vais estourar tudo logo no fim de semana.
3: Fico uma almoçarada.
0: Uma almoçarada para os amigos é fácil de gastar.
4: Olha, se ganhares estes 150 euros, Fátima, vais a pé até ti própria.
0: 750.
4: O que é que eu disse? 750?
0: Ah, 150, não. Desculpa, nós hoje estamos com problemas. É a precisar de um fim de semana. Então vamos lá. Fátima, que barulho é este na RFM? E agora tens 15 segundos para dar o teu palpite.
3: Eu acho que é sabonete líquido. A gente carregar no sabonete líquido.
0: Carregar no sabonete líquido. És uma mulher, rapidamente... Chegou uma conclusão. Assim mesmo, uma mulher decidida, Fátima Santos. Em jogo estão 750 euros. Serão teus, se não serão? Não, não foi desta. Olha, mas não, um grande beijinho e obrigada por ouvires a RFM.
3: Um beijinho também para vocês, que tudo a correr bem e bom fim de semana.
4: Igualmente, Fátima.
0: Então, querida, no mundo ideal é o que estás a ouvir até às 4 da tarde, Inês Andrade e o Rodrigo Gomes, e sempre com grandes músicas.

0: voz como de Dean Lewis, que acabaste agora de ouvir na tua RFM. Faz uma ótima viagem. Inês Andrade e Rodrigo Gomes, estou a sentir o fim de semana a entrar em mim e quero dizer-te também que o que vai entrar em mim em outubro.
1: Está maluca?
0: Que grandioso espetáculo é este. Vai acontecer em outubro, no Porto. Portanto, queremos muito que faças parte deste espetáculo único, que vamos participar, exatamente, para ti, para te deixar uma pessoa muito mais feliz.
1: Super Boca Arena ao rubro. Uhum. Tenho a certeza que com a tua participação e com a tua ajuda vamos esgotar mais um Super Boca Arena para mais um Que Grandioso Espetáculo é Este. Os artistas serão anunciados a seu tempo. Uhum. E depois a equipa da RFM terá que... Será que se chegar à frente vai ser um espetáculo totalmente novo? Uhum. Eu e a Inês já temos umas ideias do que vamos fazer e estamos muito entusiasmados.
0: Por isso é que eu fico nervosa. Eu sinto que o tubo está a entrar em mim. 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
19: Olá, sou Ana Paula Santos, notícias na RFM. A Polícia Judiciária investiga o acesso indevido a dados de utentes do SNS, sobretudo crianças. A Polícia Judiciária confirma à RFM a abertura de uma investigação ao alegado acesso ilegítimo às credenciais de um profissional do Serviço Nacional de Saúde. A decisão surge na sequência de denúncias. A investigação avançou já esta quinta-feira. Entretanto, a Unidade Local de Saúde do Alto Minho esclarece que os acessos a registros de utentes, nomeadamente crianças, terão resultado da utilização das credenciais de um médico por terceiros, afasta a possibilidade do profissional estar envolvido. Deverão ser ouvidos esta tarde por um juiz a mãe e o padrasto das duas crianças francesas aparentemente abandonadas na zona de Alcácer do Sal. Informação confirmada à RFM por fonte judicial. Os suspeitos foram detidos ontem em Fátima. Está confirmado um novo caso de antivírus nos Países Baixos. De acordo com a Organização Mundial de Saúde, trata-se de um elemento da tripulação do navio onde o surto foi inicialmente detectado.
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22: Estás com a RFM neste Mundo Ideal, tem um ótimo fim de semana e está aí, não é este fim de semana, é no outro, que vais viver a terceira edição do Trail RFM Braga, no dia 31 de maio, no domingo, como eu estava a dizer, tens três trails à tua escolha, o trail longo de 17 km, o trail curto e caminhada de 10 ou a caminhada de 6 km. 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
22: Daqui a pouco temos Jorge Jesus neste programa. Olha que maravilha, não é?

0: RFM, só grandes músicas. Inês Andrade e Rodrigo Gomes. E há pessoas que eu adoro e depois há pessoas que eu amo. E eu amo Jorge Jesus.
1: E a Inês não diz isto de ânimo leve?
0: Não.
1: Foram vizinhos, não é? Amigos de família?
0: Uhum, é verdade.
1: Eu não conheço o Jorge Jesus, mas eu deliro com o Jorge Jesus e eu, para mim, vi entrevistas do Jorge Jesus todos os dias. Ontem, o JJ e o Cristiano Ronaldo e o João Félix foram campeões da Arábia pelo Al Nassr. E no fim, o Jorge Jesus, pronto, disse que ia sair da Arábia, que se ia embora, e fala-se no Guardiola, que é um dos melhores jogadores e treinadores de futebol da história, como substituto do Jorge Jesus. E o jornalista perguntou isto ao Jorge Jesus.
2: Até ontem também se dizia que o seu sucessor aqui poderia ser o Guardiola. Se for substituído por Guardiola, é também motivo de orgulho?
3: Não, porque ele é que tem que ter orgulho em vir me substituir a mim, não sou eu, é ele.
2: Ser o treinador campeão.
1: Rapaz, não é incrível.
3: Exatamente.
2: Até ontem também se dizia...
0: Ai, eu adoro pessoas com...
1: Fala-se de Guardiola para substituir Jorge Jesus. Acha, sente orgulho. E o Jorge... Para quê? Ele é que tem que ter orgulho em ver-me substituir a mim.
0: E tem toda a razão. Ora, não é? Eu acho que...
3: Não, porque ele é que tem que ter orgulho em vir-me substituir a mim. Não sou eu, é ele.
1: Eu adoro. Não, para quê? Ele é que tem que ter orgulho em ver-me substituir a mim. Eu não tenho palavras, parece que eu estou a gozar, mas eu não estou a gozar.
0: Não.
1: Eu não tenho palavras para justificar o quanto eu acho graça a isto.
0: Eu imaginei, eu até vou contar uma coisa do meu foro familiar, que ele me disse à minha mãe, depois da minha casa ser assaltada. Casa que era ao lado dele, geminada ao lado dele. Já conto-te aqui um bocadinho, para perceberes que ele é um homem prático e com os valores no sítio. 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

0: Estás com a RFM neste Mundo Ideal, Inês Andrade e Rodrigo Gomes. E há pouco falávamos de Jorge Jesus, que depois de ganhar ontem teve um pequenas entrevistas, acho que é assim que se diz no mundo do futebol, que eu não
1: flash interview.
0: Pronto. E fizeram-lhe esta pergunta.
2: Ontem também se dizia que o seu sucessor aqui poderia ser o Guardiola. Se for substituído por Guardiola, é também motivo de orgulho?
3: Não, porque ele é que tem que ter orgulho em vir-me substituir a mim, não sou eu, é ele.
2: Ter o treinador campeão.
3: O maior.
0: Jorge Jesus, o maior deste planeta. E eu fiquei de contar o que é que aconteceu quando a minha casa foi assaltada. Roubaram tudo e mais alguma coisa. Foi assim uma cena hardcore. E o Jorge Jesus era meu vizinho. Isto aconteceu durante uma tarde. E depois chegámos todos da escola, porque o meu irmão e o filho do Jorge Jesus eram os melhores amigos. E minha mãe disse: ai meu Deus, e agora o que é que eu faço? Ligo ao Jorge Jesus, amigos: é pá, chama já a polícia. A minha mãe chamou a polícia. Os polícias chegaram lá e disseram assim à minha mãe: olha, isto ainda há muitas coisas para assaltar. Eles não tiraram tudo, porque quando nós chegámos a casa nós ouvimos os passos e eles fugiram pelo meu quarto.
1: Ah, portanto ficavam com medo que eles voltassem para assaltar o resto.
0: Exatamente. E a minha mãe depois estava a lamentar-se, a pensar, quando o Jorge Jesus chegou e a sua família: e agora o que é que eu faço à minha vida? Como é que eu vou dormir aqui com os miúdos? E os miúdos, eu tinha 8 anos na altura, os miúdos ouviram que ainda há coisas para roubar e acham que eles ainda vão voltar. Jorge Jesus disse assim: ó Alice, isto é muito simples, Alice. Se a Alice não dormir aqui hoje com os miúdos, não dorme nunca mais na vida. Escolha, quer mudar de casa ou não?
1: Para vos dar confiança.
0: Epá, eu estou aqui ao lado, qualquer coisa, um telefonemazinho, um bater de parede. Epá, eu não vou dormir bem e vocês têm que dormir cá esta noite. Não vão lá para não sei onde, dormem cá esta noite.
1: Isso foi mesmo conversa de balneário para motivar a equipa.
0: Não foi? Bem dito, bem feito.
1: A Alice é a tua mãe.
0: É a minha mãe. Ele falou connosco. O meu irmão e eu, que éramos pequeninos, e ficámos lá a dormir e ainda vivemos ali há alguns anos.
1: Ganda JJ, pá.
0: Uma pessoa muito, muito querida. E que eu mando um grande beijinho e até te digo. Sabes o que é que nós podíamos fazer? Convidá-lo para vir ao nosso programa.
1: Isso era um sonho. Ter aqui o JJ ao meu lado era incrível.
0: Eu acho que me emocionava. Inês Andrade e Rodrigo Gomes, nada é impossível, isto pode acontecer. E portanto, vamos esperar. Eu vou fazer o convite. Inês Andrade e Rodrigo Gomes, este é o Mundo Ideal. Aproveita agora com a mais.

0: Estás com a RFM, Rodrigo Gomes e Inês Andrade. Este é um mundo ideal e há coisas da nutrição que nós só descobrimos passado imenso tempo.
1: Eu vou parar de ver vídeos na internet, eu vou parar de ler coisas. Ontem descobri que se meteres uma banana no teu batido, no fundo, se comes banana com frutos vermelhos, a banana tem uma enzima que anula os nutrientes dos frutos vermelhos.
0: É como se o teu corpo não absorvesse.
1: É como se não tivesse a comer os frutos vermelhos.
0: Ah!
1: E penso, pá, eu sou de um tempo muito mais simples em que bolos é mau, fruto é bom.
0: Ovos era mau, em demasia, não era?
1: Sim, não podias comer 3 ovos por semana.
0: Por causa do colesterol.
1: E agora comes 5 ovos por dia e está tudo bem. Quer dizer, não sei se está tudo bem, eu não sei.
0: Alegadamente.
1: Fogo. A Inês há pouco tempo disse-me que não se pode beber café a seguir à refeição porque o organismo não absorve o ferro e então tens que esperar 1 hora e meia. Eu ontem até fiz um vídeo sobre isto no meu Instagram, Rod Gomes, e agora tenho pessoas a acusarem-me de lhes estar a estragar o prazer do café.
0: Ai!
1: Que agora vão ter que andar a fazer contas matemáticas, não é como nós fazemos aqui, eu e a
0: exatamente,
1: Inês.
0: Exatamente.
1: Almoçamos e só bebemos o café 1 hora e meia depois. Estamos aqui reféns disto. Isto ai, é informação ai, a mais, não é?
0: Exatamente. Os mais felizes são aqueles que são burros e palhaços.
1: Eles não sabem nada.
0: Inês Andrade e Rodrigo Gomes, este é o mundo ideal.
1: Se tiveres dúvidas daquilo que eu acabei de dizer, podes passar no meu Instagram, Rod Gomes, está lá o vídeo. Eu, como uma nutricionista informada, explico tudo.
0: David Guetta e Teddy Swims agora com Gone, Gone, Gone na tua RFM. Bom fim de semana.

0: Muito obrigada por escolher todos os dias a RFM e com a Dua Lipa a pessoa até entra de fim de semana de forma diferente. No entanto, tem de passar alguns obstáculos, como jogar ao stop.
1: Hoje é contra a Inês Andrade, portanto é um obstáculo baixinho. Sabes aquela gingana da escola primária? É assim.
0: Que cabritito.
1: Bora, 962-007-888.
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2: O castigo de fingir que estamos bem é ficarmos mais tempo a sentir-nos mal. Ou seja, quando reprimimos dores emocionais, perdemos a conexão com a energia vital. Essa mesma é que nos faria sair dos buracos em que nos metemos. Conforme evitamos a dor, perdemos o sensor do que deveríamos escolher. Perdemos a noção do que é saudável, do que é nutridor, do que é bom para nós. Precisamos então de aprender a estar com as dores. Assim, resgatamos também a capacidade de desfrutar da vida. Já agora, vale a pena pensar nisto.
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0: Estás com a RFM neste Mundo Ideal. Inês Andrade e Rodrigo Gomes. Está na hora de ir embora e jogar ao stop. Vou jogar contra a Carla.
1: A Carla está um pouco desconfiada, não acredita que somos mesmo nós que estamos a ligar. Carla, somos nós.
0: Que perguntas é que tens para fazer para provarmos que somos nós?
2: Não conheço as vossas vozes.
1: Pronto. Já é um caminho, já é um início. Bora lá então rodar aqui a rodinha e saber que letra é que vai calhar para vocês jogarem ao stop. Letra D.
0: Ui.
2: Ui.
1: Começamos com uma fácil. Nomes próprios.
2: Dinis.
0: Duarte.
1: Curiosamente, disseram dois nomes próprios que também são apelidos, mas está a valer, está tudo bem.
0: Então, mas é um nome próprio, sim, sim.
1: São 8 da manhã, são horas de...
2: Despertar.
1: O quê?
2: Despertar.
1: Despertar, que boa palavra.
0: Deitar. Foi muita gente trabalhar à noite.
1: Pois é. Ai, ai. Partes do corpo com a letra D.
2: Dedo.
0: Dentes.
1: Moedas. Unidades monetárias.
2: Dólar,
1: bem.
2: Dólar.
0: Estão a gozar comigo.
1: Porquê?
0: Isso é super difícil.
1: Então, isto não estou aqui para facilitar a vida a ninguém.
0: Ah, pá, o Rodrigo, estás a gozar. Moedas.
1: Sim, olha, a Carla disse dólar.
0: Eu passo. Diz-me a outra.
1: Isto não sou o que...
2: Dinar.
1: Dinar. A Carla.
0: Carla, vou já desistir. Tipo, eu passo todas. Tu és a maior.
1: Canais de televisão.
0: Vá, Carla, passa.
2: Discovery.
0: Disney Channel.
1: Muito bem. Palavras românticas com a letra D.
2: Docinho.
0: Dou-te tudo.
1: Temos aqui o Paulo Rosa, ok?
0: O meu... Pedro Brinhosa, tudo cantou.
1: Ah, pensei que era deito quase tudo. O meu chefe é...
2: Distraído.
1: Já
0: olha,
1: foi.
0: O nosso também às vezes, coitado. Pois não está a ouvir este momento.
1: Se calhar está a ouvir, mas está distraído.
0: Ai, ai.
1: Olha, mensagem no WhatsApp, estou a ouvir. Um abraço, António.
0: Ai, que chatice. Maçada, acabou os recursos humanos.
1: Beijinho, Carla, obrigado.
0: Beijinho, Carla, que estás a ouvir o Mundo Ideal. Até às 4 da tarde estamos na reta final. Daqui a pouco um recado importante. E depois vamos fim de semana contigo.

0: já se pode dizer bom fim de semana. E estás connosco, Rodrigo Gomes e Inês Andrade. E temos um novo elemento na equipa. Fábio Porchá, meus amigos, está no Café da Manhã todos os dias, de segunda a sexta-feira, às 8h50.
1: É a nova rubrica Porchat GPT. 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
0: 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A chegar estão Hélder Tavares e Catarina Moreira. Do fim de semana, tem de começar com eles, portanto, é tá bonito daqui a pouco.
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0: Olá, sou Ana Paula Santos, notícias na RFM. Ministério Público confirma a abertura do inquérito a possível acesso indevido a dados de utentes do SNS. Confirmada pela Procuradoria-Geral da República, a abertura de um inquérito ao alegado caso de acesso ilegítimo às credenciais de um profissional do Serviço Nacional de Saúde, decisão confirmada por fonte da Procuradoria à RFM, um inquérito na sequência das denúncias de alegados acessos indevidos a processos clínicos de utentes, incluindo crianças, um caso que a Polícia Judiciária está a investigar. Já estão a caminho do Tribunal de Setúbal a mãe e o padrasto das duas crianças francesas encontradas sozinhas na zona de Alcântara. Cáceres do Sal, deverão ser ouvidos esta tarde pelo juiz para instauração de medidas de coação. Paulo Rangel diz que os Estados Unidos mantêm um compromisso firme com a NATO. Declarações do ministro dos Negócios Estrangeiros na Suécia, onde os chefes da diplomacia da Aliança Atlântica estão reunidos e onde o secretário de Estado norte-americano, Marco Rubio, voltou a falar em desilusão com os parceiros europeus.
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40: Ora então, muito boa tarde, tem uma ótima sexta-feira com a RFM, vamos aí, sextou, minha querida, não é?
0: Sextou, que bom que é!
40: Hélder Tavares e Catarina Moreira, a partir deste momento, quando digo até bem perto das 7, como estás hoje, minha querida, bem disposta?
0: Eu estou bem, então fui 2 horinhas à praia, como é que eu poderia estar mal?
40: Ah, é?
0: Ainda por cima vem aí o fim de semana, e tu?
40: Olha, já te conto como é que foi a minha noite e este dia como está a ser. Primeiro, Jack Carlos, chama-se Love It On Me.

0: Bom regresso a casa com o Tablet. Passam 9 minutos das 4. Hélder Tavares e Catarina Moreira Pecato, bem perto das 7. Portanto, hoje foste à praia, não foste?
1: Eu fui à praia.
0: Aproveitaste ali duas horinhas, que já não é nada mau, não é?
1: Olha, eu achava que não ia ter grande efeito, mas eu acho que tem.
0: Em que sentido?
1: Porque também são as horas de maior exposição, não é maior exposição, maior perigo.
0: Sim.
1: Na exposição solar, eu sei que é errado.
0: Tu foste naquele período depois do meio-dia, não é?
1: É, sim. Okay. Não foi depois do meio-dia, foi para aí 11:00.
0: 11:00, ok. Sim, estás naquele período de maior...
1: Sim, sim, é. Maior perigo.
0: Maior
1: porque
0: perigo,
1: eu gosto,
0: exato,
1: do perigo. E tu, Hélder Tavares, conta-me tudo. Olha, não me escondas nada.
0: Eu estou bem, estou ainda meio a recuperar da noite de ontem, porque eu ontem tive um jantar e aquilo descambou. Se havia necessidade, não havia.
1: Não havia. Nunca há necessidade, na verdade.
0: Nunca há necessidade. Portanto, imagina, o jantar, sei lá, começou ali por volta das 10, 10 e qualquer coisa.
1: Logo aí, para mim, perdeu-me logo.
0: Né?
1: Perdeu-me logo. É tipo, se não é para jantar às 8, não conta comigo.
0: Ah, pá, entretanto, depois aquilo foi do género. Fomos parar ao Praia no Parque e terminámos num jamaica.
1: Que, para quem não sabe, o primeiro é o restaurante que vira bar.
0: Sim, o Praia no Parque, sim.
1: Exatamente, e o segundo é uma discoteca.
0: É, portanto, eu cheguei a casa, diria eu, perto das 6 da manhã, acho eu.
1: Que sim, uma coisa normal uma quinta-feira, não, não é, Hélder?
0: Valia a pena sair uma quinta-feira à noite? Não.
1: Não.
0: Havia necessidade? Também não.
1: Não. Não, porque depois vai acontecer o mesmo hoje, amanhã.
0: Não. Amanhã sim, hoje não, que eu tenho o ensaio geral da marcha.
1: Ai, portanto, vais marchar!
0: Vou marchar.
1: Com a nossa pipoca!
0: Eu não sei se ela vai, porque ela está em espetáculos, mas acredito que sim. E hoje o nosso ensaio geral é. Portanto, vamos dar assim uma volta ao bairro, à Madragoa.
1: Ai, isso é tão giro!
0: Sim, vai ser. Portanto, eu hoje vou estar meio controladinho, que amanhã o dia vai ser muito longo.
1: Muito bem, então é. Hoje é dia de marchar.
0: Exatamente.
1: Gosto.
0: Bom, daqui a pouco vou marchar daqui para fora, não é? Mas só a partir das 7. Até lá tenho que gramar contigo.
1: E olha, podia ser pior.
0: Também é verdade, sim senhor. Temos muita coisa hoje, vamos ter convidados daqui a nada. Temos um novo barulho, lá aguentou, não é?
1: E temos bilhetes para dar.
0: Para o quê?
1: Para o Bad Bunny.
0: Ah, pois é, sim senhor. Portanto, olha, uma tarde sexta-feira como se pretende. E também se recomenda. Até disso vemos agora com Mr. Know It All. Depois temos Silva com a Anitta no Tablet. Bom regresso a casa.

0: pálida. Epá, que grande frase, que grande verdade, não é?
1: Sim, sim.
0: Quantas
1: sim, sim.
0: vezes?
1: Realmente a vida é muito melhor, não é? Estamos mais felizes quando o bronze nos, sei lá, nos vem, nos solta, não é?
0: Ai, no, sim, sim.
1: Nos solta, não é?
0: Nos solta, é. O bronze solta-nos muito. Não, nós estamos muito mais felizes quando estamos bronzeados, claro.
1: Sim, eu acho que as pessoas, inclusive, ficam mais.

0: também eu tenho muita empatia pelas pessoas coitadinhas.
1: Há ficam pessoas ali, que passam muito mal,
0: ficam
1: não é?
0: Ali ao sol.
1: Pior,
0: não ficam bronzeados, ficam cor de rosa.
1: Ah,
0: cor de rosa é uma cor que eu não imaginei que alguém conseguisse ter com exposição solar.
1: Sim.
0: E há pessoas muito branquinhas que o máximo que acontece é ficarem ou cor de rosas ou muito vermelhas. E aliás, há pessoas que não podem sequer estar ao sol.
1: Muito bom sol, sim.
0: Não podem estar ao sol sequer.
1: Olha, por exemplo, este fim de semana vão estar temperaturas incríveis, não só em Portugal, mas sobretudo também em Inglaterra, Londres, então, e as pessoas.
0: Sobretudo em Inglaterra, sim, que interessa imenso à nossa plateia, é só ti.
1: Não, mas os ingleses não estão preparados para temperaturas mais altas.
0: Mas tu vais lá e vais ensinar-nos como é que se faz.
1: Eu vou lá no domingo ensinar.
0: Aliás, eu acho que até por isso tu vais.
1: Eu vou só por causa disso.
0: Que é para eles aprenderem.
1: Pelos do Arsenal, não é?
0: Não.
1: Exatamente. Não, em metal algum, não é?
0: Tu vais para lá e vai proteger o celular a toda a gente.
1: Exato. Olha, no caso da Kylie Jenner, é uma sessão de jet bronze. O que ela fez? Jet bronze?
0: Jet bronze. Eu já fiz jet bronze.
1: Mas qual é a diferença do...
0: Agora há outra coisa.
1: O quê?
0: Como é que é? Que está muito na moda também.
1: Então?
0: Há agora uma coisa nova, sem ser...
1: Mas que é? Também...
0: Nova.

0: zonas de Temor Nares é estás ao sol. Ires à praia como a Catarina Moreira faz, estar ali, não, estar ali agora... ao sol, esturricar-se toda.
1: Mas agora...
0: Outra coisa é ires ao solário, não é?
1: Sim, também há essa, também. Mas eu nunca fiz isso.
0: Nunca foste ao solário?
1: Não.
0: Mas dizem que aquilo tem efeitos.
1: Tem, ponham-se a fazer e olha. É assim, eu também apanho sol, também não faz muito bem. Pronto, há o Jet Bronze e agora há uma coisa que as pessoas estão a fazer, que é uma tinta também, só que é natural. De certeza que aí no WhatsApp alguém te vai dizer.
0: 962-007-888, digam-nos tudo, elucidem-nos e ajudem a Catarina Moreira a descobrir agora uma nova fórmula de te bronzeares, não é?
1: Não, eu já sei qual é. Eu não
0: qual
1: vou
0: é?
1: Fazer porque eu não faço essas coisas.
0: Então qual é?
1: Mas eu sei qual é, também é fugir a palavra, o nome.
0: Então olha, pensa na palavra.

0: Chama-se Não Mudava Nada, Papillon, com Bárbara Tinoco, tocar na RFM. Tem uma ótima tarde de sexta-feira, sexto. Hélder Tavares e Catarina Moreira por cá. Bom, Catarina Moreira já sabe o novo, aliás, o nome do novo bronzeador, é isso?
1: Não é um bronzeador, é um novo método para bronzear. Okay. Não é uma coisa que possas fazer em casa, tens de fazer num sítio qualquer.
0: Então, conta-me lá.
1: Numa clínica, num espaço, num estética, que é o Sun Biotan. Acho que é assim.
0: Sun Biotan.
1: Mas acho que é mais natural e não sei o quê. Olha, não sei, eu não acho piada nenhuma essas coisas.
0: Não?
1: Portanto, é assim, Hélder, eu acho que as pessoas têm de aceitar que há alturas no ano em que estão morenas e há alturas no ano em que estão brancas.
0: Pois, realmente, há pessoas que até no inverno, por exemplo, vão ao solário bronzear-se de uma forma que eu não consigo perceber, não é? Como se tivessem ido ali ao Brasil.
1: É isso, é que depois eu acho que as pessoas olham só ao espelho e acham-se lindíssimas. E estão. O problema é quando vão tirar uma fotografia com uma amiga e depois
0: está
1: parece...
0: pálida, não é?
1: E depois parece que vivem em planetas completamente opostos. E eu acho que as pessoas têm dificuldade em aceitar que é tipo, está tudo bem, nós somos morenas durante uma parte do ano e durante a outra parte do ano não somos tão morenas. Não é tão bonito, não é, vê-se mais imperfeições, vê-se, mas é a vida.
0: Então olha, no fundo é pedir às pessoas que sejam mais solidárias para quem fica pálida, não é? Sobretudo no inverno.
1: Olha, eu não me importo se são solidárias ou não, eu acho que as pessoas deviam ser felizes como são.
0: Pronto, sim senhor. Pronto. Se forem felizes com a RFM, melhor ainda. Já a seguir vemos o trânsito do tempo. Logo depois toca Elisa Contacto Nogueira.
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13: 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Atenção que há paragens no IC19 em direção a Sintra, entre a Alfragide e o Palácio. No sentido contrário, há um acidente em que a Luz contemora desde Massamá. A segunda circular em direção a Benfica está com abrandamentos entre o Relógio e o Campo Grande. Atenção que no sentido contrário há demora entre as Torres de Lisboa e o Radar. E a ponte 25 de Abril em direção à Almada contemora a partir de Campolide. Já a Norte, a VCI em direção à Rábida está com abrandamentos. E o mercado, aliás, entre o mercado e a A3, a A3 que está demorada no final para a VCI e a Avenida AEP com paragens nos dois sentidos. Catarina Moreira, como estamos de tempo para amanhã?
14: Este início de verão prometia muito, mas olha que não entregou assim grande coisa. Pelo menos no centro e no norte, amanhã já vão existir aguaceiros, podendo ser acompanhados de trovoada, que é para ter assim um maior espetáculo visual. A sul, um calor dos ananases, aguaceiros também em Ponta Delgada, Funchal com sol.
13: Sim, senhor, ouves agora Elisa com Tiago Nogueira?
15: É tocar só grandes músicas.

0: Diogo Nogueira, chama-se Como é Fraco o Coração, a tocar na RFM. Bom regresso a casa com o Tablito. Olha, sempre quiseres conhecer os bastidores da rádio, o nosso backstage, por exemplo, as nossas dinâmicas, as amizades, as rivalidades, todos os babados da RFM. Olha, é o que promete o novo conteúdo dos Caro Coroa, uma dupla de estagiários abelhudos que vai estar disponível muito em breve nas redes sociais da RFM. Quem são eles? Catarina Moreira,
1: o João e o Pedro. Muito bem-vindos!
2: Oi, oi!
3: Olá, obrigado!
1: Como estão?
2: Estamos felizes! Bem, estamos muito felizes!
1: Por acaso vocês estão sempre felizes?
2: Estamos aqui com vocês, estamos felizes!
0: Ah! Felizes e sempre bem, não é? Falamos do João e o Pedro, que são jovens, são bonitos, diga-se passagem, estagiários da RFM, formam a dupla Caro Coroa e estão hoje connosco aqui no Tablito para contar tudo, no fundo, sobre este novo conteúdo que vais poder ver muito em breve nas redes da RFM. O que é que vocês vão entregar ao público? Contem lá.
3: Ui, ui, é assim, quem quiser já cuscar as redes já pode ver o teaser. Assim, um gostinho de como é que vai ser esta nossa participação aqui na RFM. O que é que nós queremos mostrar?
0: O que é que queremos mostrar?
3: O que a malta não vê, que está em casa. Porque há muitas personagens dentro da RFM.
1: Ai, se não há personagens! Ai,
3: muita conversa de corredor.
2: Vocês eram muito sumo mesmo. Eu achava que era tipo só uma laranja.
0: Sim.
2: É tipo uma laranja cheia de sumo.
1: Claro.
2: É muita coisa.
0: É que vocês andaram de facto aqui a gravar muita coisa. Inclusive, estiveram também aqui no estúdio, não é? Nós já tivemos a oportunidade de estar com eles e também foram ao espetáculo da RFM. Isto aqui já tem nome?
3: Já, é os estagiários RFM.
0: Os estagiários RFM.
3: Exatamente.
0: Ah, que
1: e a verdade é que eles vêm para aqui, ficam ali sentadinhos no nosso sofá. Não, nós temos aqui um sofá no estúdio. Caladinhos e quietinhos. E nós, às tantas, já nem nos lembramos que eles estão aqui, começámos a dizer as nossas coisas, a fazer as nossas macacadas e não sei o quê. E eles agora vão tornar tudo isso público.
3: A verdade é que há muita coisa que está a acontecer, ninguém está a topar que nós estamos a ver e nós estamos a apanhar.
1: Eu estou com tanto medo.
2: Não tenho medo. Não? Sabemos uma já do Elder. Não sei se posso dizer assim.
1: Ui, por favor! Conta tudo!
2: Vou dizer, isto é tenso. Isto é
3: okay.
2: Tenso.
3: Então, houve aqui uma regra que mudou na RFM por causa de Elder Ravage.
2: E das marinhas do Elder.
0: Uma regra que mudou.
1: Foi.
2: É verdade.
0: Como assim?
1: Começou a existir uma regra que nunca tinha existido por causa de Elder Ravage.
3: É verdade.
1: Oh, Elder, tu esta sabes ou nunca sabes já pela cabeça?
3: Vamos lá ao primeiro babado?
2: O Elder vinha para aqui comer marmitas.
3: Oh! Marmitas! Entre músicas!
1: Do nada! É verdade! Não, mas imagina, nós normalmente comemos o quê? Um chocolate? Comemos uma bolacha? Tá? Dá-nos aqui um ratinho a meio da emissão e comemos qualquer uma barrinha, uma coisa qualquer.

0: às 4 da tarde. E então nós recebemos uma mensagem e um e-mail num tom ameaçador. Já a encaminhar os colaboradores aos recursos humanos a dizer que não se pode comer no estúdio. Portanto, nenhum locutor da RFM pode comer no estúdio por causa do Hélder Tavares.
1: Como é que nós sabemos isto? Porque nós trouxemos

0: comida todas as vezes que viemos. Eles diziam, não, não, não podemos.
1: No estúdio não, porque o Hélder uma vez. E agora, por causa do Hélder, ninguém deixa aqui.
2: Isso mesmo.
3: Ai, meu Deus.
4: Bem, mas como apanhámos esta, apanhámos.
0: Temos muitas mais.
4: Tantas.
2: Ai, eu estou com tanto medo.
1: Mas olha, vocês, esse conteúdo em particular, em que mostram e bem o backstage da RFM, estes babados, porque as pessoas são cuscas, né? Tantas pessoas vão querer ver. É um conteúdo que sai diariamente, semanalmente. Como é que vai funcionar?
0: Terça e quinta-feira.
1: Às terças e às quintas.
0: Sim,
4: nas nossas redes com a RFM.
1: Sim.
4: Uhum. E é Instagram e TikTok. São dois episódios por semana, curtinhos, um minuto e tal.
1: Sim.
4: Em que cada episódio tem assim uma história
0: um
4: à volta do tema.
2: Ok, e já temos o teaser, já é público.
1: Sim.
2: E
1: não.
2: Quando é que sai o primeiro episódio?
4: Terça-feira da próxima semana.
1: Terça da próxima semana.
2: Ai, está quase.
1: Ok. Olha, queria convidar-vos também a convencerem as pessoas a verem este tipo de conteúdos. Porque é que a malta não pode perder isto?
4: Arrancas tu?
0: Então não podem perder, porque primeiro vamos ter os babados, tal como foi dito.
1: Os babados.
2: Sim,
1: só precisou, já agarra, não é?
0: Já agarra. E nós vamos aprender muitas coisas. Nomeadamente, eu gostava muito de aprender.
1: Sim.
0: Algo que eu vi aqui a vocês a fazerem, que foi como é que se diz o trânsito. A meteorologia para mim é uma cena.
4: Como é que é? Tem o site do IPMA aberto? Vocês vão lá e como é que
0: tem que haver mais.
2: Olha, se descobrirem para o vosso conteúdo, podem.
4: Eu acho que não é bom vocês ensinarem os estagiários. E nós fazemos um conteúdo.
0: A meteorologia, por exemplo.
1: A meteorologia,
2: eu acho que é melhor vocês aprenderem com a Mariana Alvim.
0: Pronto.
1: Olha, fechado.
2: Exatamente. Eu acho que é melhor.
4: Catarina, o que é que aprendemos com vocês?
1: O que é que
4: podemos aprender com vocês?
2: É errar. Se quiseres aprender a fazer coisas que não se pode fazer no trabalho,
1: é connosco.
0: Okay. Okay. Exato.
2: Imagina, para nós é tipo, os limites existem para serem quebrados. Para mim e para o Hélder. Portanto, se quiserem aprender a quebrar limites, é connosco.
4: Então, o episódio é os limites da rádio. E vai ser com vocês.
2: Sim,
1: vai ser connosco, exatamente. Olha, não estranha se reconheces o João dos Morangos com Açúcar, né, que interpretou o personagem Bruno Freire.
0: Está certo.
2: É verdade. Ai,
4: com
2: bem.
4: O cabelo loirinho, platinado.
2: Sim. E eu adorava.
1: Sim, senhora, que maravilha. A não perder então os estagiários da RFM. O teaser já está disponível. Terça-feira é o primeiro episódio. Terças e quintas-feiras a não perder nas redes também da RFM. Meus caros, muito obrigado.
4: Obrigado.
2: Obrigada mais uma vez. E cuidado com o que vão dizer de nós.
1: Queremos coisas boas. Temos Taylor Swift agora no Tabnit.

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0: Altura de conferirmos o trânsito na RFM. Atenção que o C19 em direção a Sintra está com paragens entre Alfragide e o Palácio. No sentido contrário, há um acidente em Queluz com demora desde Massamá. Há abrandamentos na segunda circular em direção a Benfica, entre o Relógio e o Campo Grande. No sentido contrário, há demora entre as Torres de Lisboa e o Radar. E para quem se dirige à ponte 25 de Abril, a situação começa a complicar a partir de Sete Rios. Já a norte, a VCI em direção à Rábida está com abrandamentos entre Bonjoia e A3 e mais à frente entre Francos e a Ponte. No sentido contrário, há demora entre Canidelo e a Boa Vista e mais à frente entre Arco d'Água e A3. A3 demorada no final para a VCI e a Avenida AEP com paragens nos dois sentidos. Catarina Moreira, como estamos de tempo para amanhã?
1: Este início de verão prometia muito, mas olha, não entregou grande coisa. Pelo menos no centro e no norte, porque amanhã já vão existir aguaceiros, podendo ser acompanhados de trovoada, assim para maior espetáculo visual. A sul, um calor dos ananases, aguaceiros também em Ponta Delgada e Funchal com sol.
0: Vamos às notícias com Ana Paula Santos a seguir a isto.
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1: Olá, boa tarde. Já estão no Tribunal de Setúbal a mãe e o padrasto das crianças francesas encontradas sozinhas na terça-feira. Foram transportados numa carrinha celular a partir do posto da GNR de Palmela, onde estavam detidos. Deverão ser ouvidos esta tarde pelo juiz. São suspeitos dos crimes de exposição ou abandono e violência doméstica. As duas crianças, de 3 e 5 anos, foram encontradas sozinhas na zona de Alcácer do Sal, na terça-feira. O Ministério Público confirma a abertura de um inquérito a possível acesso indevido a dados de utentes do SNS, usando as credenciais de um médico ao serviço atualmente na Unidade de Saúde Local de Alto Minho, um inquérito na sequência das denúncias de alegados acessos indevidos a processos clínicos de utentes, incluindo crianças. 15 dias úteis, o tempo que os bancos têm para responder às reclamações dos clientes. O prazo consta de uma carta circular divulgada hoje pelo Banco de Portugal e que atualiza os procedimentos dos bancos sempre que recebem reclamações.
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4: Tem um ótimo regresso a casa com a RFM. O Tabnito vai acontecer até bem perto das 7 daqui a nada. Que barulho é este com a 121 no coração do bairro para melhor o aconselhar? Quanto dinheiro que nós temos em jogo?
5: 870 euros.
4: É o novo barulho, fica atento. Primeiro ouves o Benson Boone, chama-se Before You. Logo depois temos Afonso do Brás.

0: Afonso do Brás e também Luís Trigacheiro a tocar na RFM. Muito boa tarde, tem um ótimo regresso a casa com o Tá Bonito. Ora, muito bem, está na altura de chegarmos ao Que Barulho É Este com a Century 21 no coração do bairro. Para melhor o aconselhar, convém também dizer que temos um novo barulho. E o montante, claro, por si só também começa ali baixinho, mas vai subindo devagarinho.
1: Mas é um baixinho que dá sempre jeito a toda a gente. Quem me dera ganhar assim 870 euros só a fazer uma chamada e a acertar num barulho.
0: É caso para dizer um baixinho bom, não é?
1: É sempre bom.
0: Vamos lá, tudo o que tens de fazer é ouvir o barulho com atenção, logo depois ligar para cá através do 213814540. Volto a repetir, 213814540. Vamos a isso? Atenção então. Ah, isto eu gosto.
1: Isto é um barulho difícil.
0: Isto eu gosto e até te digo uma coisa, Catarina Moreira. Eu já sei o barulho.
1: Pois sabes, eu também sei.
0: Pois é, vamos lá, tenta a tua sorte a partir deste momento. 213814540. Enquanto ouves Sabrina Carpenter.

sexta-feira com o Tabonete, o Hélder Tavares e Catarina Moreira contigo. Atenção, daqui a pouco pedimos atenção aos mais corajosos, àqueles sabichões que

0: fim de semana com o barulho dado.
1: Sim.
0: Sem dinheiro aqui em cima da mesa, está tudo nas vossas mãos.
1: É isso mesmo, falamos do Que Barulho É Este com a Century 21, no coração do bairro, para melhor o aconselhar. É um novo barulho, arrancou hoje de manhã, ali bem cedo, no café da manhã. Ficámos um bocadinho até assustados, porque, tendo em conta a rapidez dos últimos barulhos, pensámos, olha, às tantas já nem chegou, está bonito.
0: Olha, mas chegou.
1: Chegou, não é?
0: Chegou e disse, vamos tentar dar daqui a pouco, e gostávamos mesmo muito que ele fosse entregue.
1: E com o dinheiro que nós temos?
0: 870€.
1: Muito bem, fica atento. 213814540. Tenta a tua sorte enquanto ouves Eagle e Topic, chama-se I Adore You.

0: É o Ciro. Chama-se Salta um dos Porquês. 5h25 nesta altura. 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Há um acidente na A5 em direção a Lisboa, em Queijas. Está, de facto, a causar alguma demora desde Oeiras Parque. O IC19 em direção a Sintra está com paragens entre Alfragide e o Palácio. Há um acidente no sentido contrário em Queluz, com demora desde Massamá, muita prudência. A segunda circular em direção a Benfica está com abrandamentos entre o Relógio e o Campo Grande. No sentido contrário há demora entre as Torres de Lisboa e o Radar. E a ponte 25 de Abril em direção à Almada a complicar a partir de Sete Rios. Já a norte, para já a VCI em direção à Rábida está com abrandamentos entre Bonjoia e A3. E mais à frente entre Francos e a ponte. A3 que está demorada no final para a VCI e a Avenida AEP com paragens nos dois sentidos. Catarina Moreira, como estamos de tempo para amanhã?
1: Este início de verão prometia muito, mas não entregou grande coisa. Pelo menos no centro e no norte, porque amanhã já vão existir aguaceiros. E eu tenho um batizado. É uma tristeza.
0: Tens um batizado?
1: No norte. Vão existir aguaceiros, podendo ser acompanhados de trovoada. Que é para termos assim um espetáculo visual altamente no batizado, estás a perceber? E o meu vestido branco. Eu e o meu vestido branco e aguaceiros. Bem, enfim. A sul, um calor dos ananases. Para grande tristeza minha. Aguaceiros também em Ponta Delgada, Funchal com sol.
0: Então quer dizer que vais hoje para o norte?
1: Vou hoje para o norte.
0: A seguir ao Tá Bonito, arrancas?
1: A seguir ao Tá Bonito.
0: Ah, pá, tu
1: arranco e não faço pó.
0: Ainda bem, é? Não queremos poeiras aqui.

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0: Já está connosco alguém em linha, é o João Marques, que vive em Espinho, correto ou corretíssimo?
2: Correto.
0: Está bonzinho?
2: Sim, sim.
0: Boa. Olha, o que é que fazes da vida?
2: Eu trabalho numa logística.
3: Trabalhas numa logística. E tu agora, tu não estás sozinho, pois não?
2: Não.
3: Porque estás a trabalhar?
2: Não, agora estou com a minha mulher e com o meu filho.
3: Ah, muito bem. Eles estão aí para ajudar?
2: Estão.
3: Ai, que queridos.
0: Que coisa linda, sim senhora. Olha, este barulho é novo, tens aí um bom palpite para nos dizer?
2: Sim, sinceramente não tenho assim grande palpite, mas pronto, é o que é.
3: É o que é tentar, não é?
0: É tentar.
2: É.
0: Vamos lá, isto é muito simples, nós vamos passar o barulho, logo depois pedimos-te um palpite em 15 segundos, está bem?
2: Sim.
0: Então vá, atenção. João Marques do Espinho, conta-nos tudo. Que barulho é este?
2: Penso que seja...

0: Não é esse o palpite.
1: Pois não. Desculpa.
0: Mas olha, obrigado por teres participado, não é mesmo?
2: Obrigado, eu.
0: Tá bem?
1: Sim, tenta mais vezes. Bom fim de semana. Beijinhos.
2: Obrigado.
0: Tchau, tchau, bom fim de semana. É isso mesmo. Fica atento à próxima tiragem do Que Barulho é Este? Segunda-feira, bem cedo, no Café da Manhã.

0: às 5, aliás, é mais a 13 minutos das 6 da tarde.
1: Exato. Oh, Helder, já está mais próximo das 7. Fala-me bem, fala-me bem.
0: Tens razão, sim, senhor. Aliás, vocês do Norte dizem como 6 menos 12, é isso?
1: Não. 6 menos, bah, nós arredondamos, não, também não estamos aqui, são 6 menos 10.
0: Ok, 6 menos 10.
1: 6 menos 10.
0: Essa vossa forma de ver as horas.
1: Ah, que é que tem? É a tua que é bonita. Por isso é que eu aqui na rádio digo sempre, são 5h48. Eu não digo nunca, faltam não sei quantos minutos para. Ou então, eu digo, lá. Ou eu digo exatamente os números, ou então vou dizer como se diz no Norte.
0: Então vá, são 5h48.
1: 5h48.
0: Está melhor?
1: Está muito melhor. Também mais não tens que fazer contas, é mais fácil.
0: Também é verdade. Olha, se precisas de ajuda na gestão das tuas finanças, tens de ouvir o podcast RFM, O Dinheiro Não Cai do Céu com quem?
1: Olha, por falar em contas, com a Inês contas, Bento não? E com o João Rodrigues dos Santos.
0: Sabes contar?
1: Então não contes comigo.
0: No fundo, eles dão-te aqui umas dicas de como gerir melhor o teu dinheiro e também o teu orçamento familiar. Atenção, que é um podcast que também podes ouvir a qualquer momento no nosso site rfm.pt. Vamos ao episódio de hoje.
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3: João, porque é que tantas vezes evitamos olhar para a nossa conta bancária? Parece quase um reflexo automático.
4: Porque pode gerar desconforto, Inês. Quando sentimos que não temos total controle sobre o dinheiro, evitamos encarar os números. É uma reação emocional muito frequente. Preferimos adiar em vez de enfrentar. O problema é que ignorar a conta não resolve nada. Pelo contrário, agrava. As despesas continuam, os débitos acontecem e a sensação de falta de controle aumenta. Quanto mais tempo passa, maior se torna a ansiedade associada. Encarar a situação com regularidade ajuda a reduzir esse peso emocional. Ver a conta, mesmo quando os números não são ideais, permite perceber padrões, identificar problemas e agir com mais clareza. Não é preciso fazer grandes análises. Bastam alguns minutos, uma ou duas vezes por semana, para saber quanto entrou, quanto saiu e onde foi gasto. Esse hábito simples devolve controle e confiança. Quando sabemos exatamente onde estamos, conseguimos decidir melhor, cortar um excesso, ajustar um pagamento ou redefinir prioridades. Quanto mais cedo enfrentamos a realidade financeira, Inês, mais simples é corrigi-la. Evitar adiar soluções, olhar de frente abre espaço para escolhas mais conscientes e equilibradas.
3: No fundo, João, olhar para a conta não é sobre julgamento, é sobre clareza. Encarar os números é o primeiro passo para ganhar controle e tranquilidade. E é com esta ideia que fechamos O Dinheiro Não Cai do Céu de hoje na tua RFM. Até ao próximo episódio.
0: Já encaraste os números que tens aí no teu banco? Na tua conta?
1: Olha, eu vou dizer, eu nem quero encarar, nem abro a minha conta, não quero ver nada.
0: Estamos a 10 minutos. Ah, desculpa, 5h50. Já a seguir o trânsito, o tempo, logo as notícias.
1: 6 menos 10!
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7: 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Há um acidente na A5 em direção a Lisboa, em Queijas, a causar demora desde São Domingos de Rana. Atenção que há paragens no IC19 em direção a Sintra, entre Alfragide e o Palácio. No sentido contrário, há um acidente em Queluz com demora desde o Rio de Moro. A segunda circular em direção a Benfica está com abrandamentos entre o aeroporto e o Campo Grande. No sentido contrário, há demora entre as torres de Lisboa e o Radar. E a ponte 25 de Abril em direção à Almada, a complicar a partir de Sete Rios. Já a norte, a VCI, em direção à Rábida, está com abrandamentos entre Bom Joia e A3 e mais à frente, entre Perlada e a Ponte. No sentido contrário, há demora a partir de Canidelo. A A3 também está demorada desde a circunvalação para a VCI e a Avenida EP, com paragens nos dois sentidos. Catarina, como estamos de tempo para amanhã?
8: É, este início de verão prometia muito, mas entregou muito, muito pouco, digo-te já. Pelo menos no centro e no norte, porque amanhã já vão existir aguaceiros, podendo ser acompanhados de trovoada, para maior espetáculo visual, e eu tenho um batizado. Isto não se faz. A sul, um calor dos ananases, aguaceiros também em Ponta Delgada, Funchal com sol.
7: Vamos às notícias com a Ana Paula Santos.
9: Malta, e capa do Globo de hoje?
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14: Olá, boa tarde. Está desaparecido um homem no Rio Paiva, na zona de Arouca. O alerta para o desaparecimento do homem foi dado pelas 3 da tarde. Já decorrem buscas, de acordo com fonte dos bombeiros de Arouca. A agência Lusa, uma mulher que se encontrava nas margens do rio, já foi resgatada e está a ser assistida no local. O montante investido em certificados de aforro atingiu um novo recorde em abril, já era superior a 41.600 milhões de euros. Segundo o Banco de Portugal, no mês passado, os aforradores portugueses aplicaram mais de 500 milhões de euros em certificados de aforro, o que terá a ver com o aumento dos juros. Continuam no Tribunal de Setúbal a mãe e o padrasto das crianças francesas encontradas sozinhas na terça-feira na zona de Alcácer do Sal. O juiz deverá determinar medidas de coação. Mais um dia equipado de rosa na volta à Itália. Afonso Eulálio manteve hoje a liderança da prova no final da 13ª etapa. Mantém 33 segundos de vantagem para o segundo, o dinamarquês Jonas Vingegaard.
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7: Boa tarde, bom regresso a casa com o Tabnito. Atenção que é já na próxima semana que Bad Bunny vai dar 2 concertos em Portugal, concertos que vão acontecer no Estádio da Luz. E atenção que aqui no Tabnito hoje vais poder ganhar convites, não é?
8: É isso mesmo, nós estamos uns mãos largas nesta tarde de sexta-feira.
7: Podemos dizer que os bilhetes que nós temos para dar é para o dia...
8: Podemos dizer que é para o dia 27.
7: Sim, senhor. Fica atento. Primeiro ovos, Heather é o Conan Gray. Logo depois temos os Green Day. Ainda passa por cá a BB Rexha com Faithless. Chama-se New Religion.
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1: Ora bem, o concerto está esgotado e a after party oficial é exclusiva e vai acontecer no Rive Rouge, em modo Puerto Rico Tropical, com o universo Bad Bunny.
0: Vai ser com o DJ Orma, o DJ oficial do Bad Bunny, ao comando, e quem sabe se não serás surpreendido pela presença do próprio Bad Bunny. Não garantimos, mas nunca se sabe.
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0: 962-007-888 já está a receber participações. Uhum. A participação número 18, ou 18, como diria o
1: 18
0: ganha.
1: Ah, yeah.
0: 18, para mim é 18.
1: Ok, então vá. A número 18.
0: Junta os melhores amigos à melhor música com o Superbox Super Rock.
1: Sim, senhor, agora New Religion.

0: estudos. Não é o nosso chefe. Podia ser?
1: Não, é o tio Isaltino.
0: Exatamente. O Moraes, sim. O Isaltino Moraes anda a passear com uma cabra por uma trela no Lagoas Parque. E atenção, se tu não acreditas nisto, nós temos aqui uma coisa para te mostrar.
1: Deixa pois é, que é assim, eu claramente tenho dúvidas disto, não é?
0: Tá. Vê lá, ouve isto.
2: Ora bem, sabe o que é que eu estou a fazer aqui? Com esta cabrinha.
1: Com esta cabrinha.
0: Podes mandar o teu palpite, ok, através do nosso WhatsApp a qualquer momento, 962-007-888. Primeiro o é a Carolina de Deus.
3: Tu não fazes ideia do que é que estas coisas fazem à cabeça. Não sei se é assim que a história começa no fim.

0: 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Ainda se mantém um acidente na A5 em direção a Lisboa, em Queijas, a causar demora desde São Domingos de Rana. O I-19 em direção a Sintra está com paragens entre Alfragide e o Palácio. No sentido contrário, há um acidente em Queluz com demora desde a Gualva. A segunda circular em direção a Benfica está com abrandamentos entre o aeroporto e o Campo Grande. No sentido contrário, há demora entre as Torres de Lisboa e o Radar. E atenção que também há demora a partir de Sete Rios em direção à Almada. Agora, a Norte, a VCI em direção à Rábida está com abrandamentos entre Bonjoia e A3 e mais à frente entre Francos e a Ponte. No sentido contrário, há demora a partir de Canidelo. A A3 também está demorada desde o Nodo A4 para a VCI e a Avenida AEP com paragens nos dois sentidos. Catarina, como estamos de tempo para amanhã?
1: Olha, não está, está médio, sabes? Está bom nos sítios, mal noutros. Norte e Centro, aguaceiros podendo ser acompanhados de trovoada. Uhum. A Sul, um calor dos ananases. Aguaceiros também em Ponta Delgada, Funchal com sol.
0: Sim senhor, fica atento, até porque já daqui a nada temos o Nuno Ribeiro com o Saloia, ainda passa por cá o Jonas Blue com uma live, chama-se Edge of Desire. É isso mesmo, é RFM a caminho de um fim de semana e a Catarina Moreira também não tarda nada a caminho do batizado que vai ter, não é?
1: Tenho batizado, é amanhã cedo. É ao meio-dia, meio-dia okay. é uma boa hora, não é?
0: Sim senhor.
1: Eu gosto, mas podia ser às três.
0: Já a seguir então o Saloia, Nuno Ribeiro no Top Mix.
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0: E rime, rime, rime.
1: Olha, reparem neste espetacular vídeo, ou como diria o Isaltino, filme colocado ontem nas redes sociais do presidente da Câmara de Oeiras.
0: Sim, porque ele diz à cabrinha, diz assim, olha para o filme.
1: Atenção, uba, o resto.
2: Ora bem, sabe o que é que eu estou a fazer aqui com esta cabrinha? Hã? Esta cabrinha, olha para ali para o filme. Esta cabrinha está aqui na...

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0: RFM, Jonas Blue, como live. Atenção, atenção, que se tu não estás a par disto, fica já a saber que a RFM tem uma rádio novela e que é possível ouvi-la todos os dias no café da manhã, não é?
1: É assim, a RFM sempre teve uma novela.
0: É verdade, sim.
1: Sempre se viveu uma novela aqui.
0: Sim.
1: Mas agora tem uma rádio novela que tu podes ouvir todos os dias no café da manhã, com a equipa do café da manhã, Pedro Fernandes, Mariana Alvim e Luís Pinheiro, lindíssimos, belos corpos dos nossos colegas, e também com os excelentes atores, Gabriela Barros, Nuno Lopes, Cristóvão Campos e Cici Martins. Não sei bem como é que são os corpos dos atores, mas devem estar bons, de certeza. Mentes criativas que fizeram isto acontecer foram as de Rui Melo e Henrique Dias.
0: O que temos no episódio de hoje?
1: O que temos no episódio de hoje, não sei se estás preparado.
0: Então.
1: O segredo mais bem guardado de Ribeira da Boia veio finalmente à tona. Entre choques térmicos, revelações anatómicas e visões em pleno mar alto, a verdade sobre a cataplana Carla Filipa abala a vila e provoca reações extremas, discussões acesas e encontros quase místicos.
0: Sim, senhor. Cataplana de paixão. Vamos então ouvir os melhores momentos, neste caso o melhor momento do episódio de hoje, com o apoio da Arti, especialistas em eletrodomésticos, tecnologia e entretenimento.
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0: Carla Filipa nada em mar alto para regenerar o rabo e tonificar ombros e peitorais. O seu esforço é evidente.
1: É melhor eu parar. Eu esqueço-me sempre que é muito mais difícil nadar sem rabo.
0: Carla Filipa para, liga os quatro piscas e encosta junto a uma ilha de garrafas de óleo fula.
1: Como é que eu cheguei a isto? Como é que eu passei de melhor aluna do externato Maristas das Berlengas e quadro de honra dos Salesianos da Marzia para dar postas para cataplanas?
0: Uma gaivota obesa sobrevoa a ilha de garrafas e parece responder a Carla Filipa.
2: Otário! Otário! Otário!
1: Ai, valerá a pena tudo isto? Será que é possível vender o corpo e não perder a dignidade como os bombeiros que se despem para os calendários?
0: A gaivota obesa pousa na ilha de garrafas.
1: Diz-me, gaivota obesa!

0: sentido trocar postas do meu rabo pela estabilidade financeira de pescadores que se recusam a aprender a trabalhar em ambientes Windows?
1: Não faço ideia.
0: Ah, tu também falas, gaivotobisa.
1: Desenrasco-me. Tive umas aulas em Cacilhas.
0: Ai, ajuda-me, gaivotobisa. Diz-me se vale a pena salvar a Ribeira da Boia. Se faz sentido mudar de espécie e ser mulher. Só para amar um Beto que nem é grande coisa na cama, diz-me.
1: Sereia, não leves a mal, mas dar conselhos. Se fosse ensinar-te a roubar restos de tostas desplanadas, era na boa. Agora conselhos.
2: E dito isto, a gaivotobisa levanta voo. Para 2 milhas à frente, cair à água com ataque cardíaco fulminante, fruto de anos e anos, só a comer tostas mistas.
0: Ah! Ai, espera! Mas eu sou uma sereia? Eu posso invocar os deuses dos mares para me ajudar? Ai, ai, que deus é que eu chamo? O deus das abonas? Não, o deus dos chapões! Já sei! O deus do topless!
2: E assim, Carla Filipa invoca o mais terrível dos deuses do mar, o deus do topless.

0: sobrevida.
1: Ah, então é melhor falares com um psicólogo ou ligares para a linha SOS de guerra, amiga.
2: E tal como apareceu, o deus do topless desaparece num mar de partes de baixo. E para saberem as decisões que Carla Filipa tomou, não percam os próximos episódios de...

0: Está bonito, e quem te der a ir ao concerto do Bad Bunny, não é? Pois, vê lá bem que o nosso WhatsApp ainda continua a bombar.
1: Vai empancar à vossa pala.
0: Vai. Mas é assim, nós já selecionámos a participação número 18.
1: Oh, Helder.
0: Pois não, imagina, tenho que dizer isto, então a malta vai continuar aqui a mandar mensagens para o nosso WhatsApp.
1: Helder, e podiam tentar, nunca se sabe. Pode existir aí uma pessoa muito boa, muito generosa, com bilhetes para oferecer, sei lá.
0: Olha, se fores ao concerto, pode ser que nos encontremos por lá. Beijinhos, bom fim de semana. O Tá Bonito regressa segunda-feira às 4.
1: Beijinhos.
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0: 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O IC19 em direção a Sintra, há paragens entre Alfragide e o Palácio. Na segunda circular, em direção a Benfica, há abrandamentos entre o aeroporto e o Campo Grande. No sentido contrário, entre as Torres de Lisboa e o Radar. Quanto à ponte 25 de Abril, em direção à Almada, há demora a partir de Sete Rios. A VCI em direção à Rábida tem acidente no Amial, abrandamentos desde Oliveira do Douro e mais à frente entre Francos e a Ponte, no sentido contrário, a partir de Canidelo. Há três com demora desde o nó da A4 para a VCI e a EP, paragens nos dois sentidos. O calor vai continuar, portanto, faz aí os teus planos para o fim de semana. Não esqueças do protetor solar, da água também. E agora vamos até às notícias com o Alexandre Abrantes Neves e logo a seguir voltamos à música.
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1: Olá, boa tarde, sou o Alexandre Abrantes Neves, notícias na RFM. Primeiro-ministro pede coerência aos políticos que defendem reformas estruturais. Com a proposta de reforma laboral apresentada pelo governo em risco, Montenegro diz não perceber os votos contra anunciados por PS e Chega. São declarações do chefe de governo em Vila Nova de Foscoa esta tarde. Devem ser conhecidas ainda hoje as medidas de coação para a mãe e o padrasto das crianças francesas encontradas sozinhas na terça-feira em Alcácer do Sal. Os dois estão acusados dos crimes de exposição e abandono e de violência doméstica. Estão a ser ouvidos no Tribunal de Setúbal. Foi localizado o corpo do homem desaparecido esta tarde no Rio Paiva, na zona de Aroca. O alerta tinha sido dado pelas 3 da tarde. Uma mulher que se encontrava nas margens do rio já foi resgatada, está a ser assistida no local. A Rússia acusa a Ucrânia de atacar uma escola numa cidade controlada por Moscovo, em Lugansk, e de matar pelo menos 4 pessoas e ferir 35. O porta-voz do Kremlin, Dmitry Peskov, fala num crime monstruoso de Kiev e pede punição. A Rússia garante ter abatido mais de 200 drones ucranianos na última noite.
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3: Bom regresso a casa com a tua RFM. Eu sou Inês Bento, estou contigo até às 10 da noite. Joana Cruz está de férias e estou aqui a dizer regresso a casa, mas se calhar o mais correto é bom fim de semana, porque podes estar a caminho do teu fim de semana, podes ainda ir ter com os teus amigos antes de ir para casa, podes passar pela praia para molhar os pezinhos, dar uma caminhada, quem sabe comer um gelado, também mereces. Seja para onde fores, vais com a RFM e com 10 músicas seguidas que vão começar mesmo agora na tua RFM. Aproveita!

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0: David Fonseca a terminar 10 músicas seguidas na tua RFM. Eu sou Inês Bento e vamos voltar a espreitar a estrada agora com Pisca Pisca, o maior portal de venda e compra de automóveis. Em Lisboa, a segunda circular em direção ao Benfica tem abrandamentos à passagem pelo Campo Grande, nos dois sentidos. O IC19 em direção a Sintra tem paragens entre Alfragide e Amadora. Na Ponte 25 de Abril em direção a Almada, há demora a partir de Sete Rios. Na VC em direção à Rábida, abrandamentos entre o Mercado e A3 e mais à frente entre Francos e a Ponte. A3 com demora no final para a VCI e a EP paragens no sentido Porto Matosinhos. O tempo para amanhã é o calor. É o calor que tu vais querer para ir para a praia, para a piscina. Não te esqueças do protetor solar, da hidratação, principalmente se vais pela primeira vez apanhar sol. Mas o protetor solar é sempre importante e é repor. Não é por uma vez e deixar estar. Repor protetor solar, por favor. O que barulho é este na tua RFM? 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
36: Olá, sou Alexandre Abrantes Neves, notícias na RFM. Ministério Público acusa 31 pessoas por legalização fraudulenta de milhares de migrantes. O grupo inclui uma funcionária consular. Em causa está cerca de uma dezena de diferentes crimes, como auxílio à imigração ilegal e corrupção ativa e passiva. Os arguídos terão lucrado cerca de 21 milhões de euros num esquema denunciado há cerca de um ano. O primeiro-ministro pede coerência aos políticos que defendem reformas estruturais no país. Em Vila Nova de Foscoa, Luís Montenegro disse esta tarde não compreender os votos contra já anunciados por PS e Chega sobre a mudança do Código do Trabalho. Esperam-se para as próximas horas as medidas de ação para a mãe e o padrasto das crianças francesas encontradas sozinhas em Alcácer do Sal. Os dois são acusados de crimes de exposição e abandono e de violência doméstica. Estão a ser ouvidos no Tribunal de Setúbal. Demitiu-se a diretora de Inteligência Nacional dos Estados Unidos. Segundo a Fox News, Tulsi Gabbard justifica a decisão com o recente diagnóstico de cancro do marido. No entanto, uma fonte próxima diz à agência Reuters que Gabbard foi pressionada pela Casa Branca.
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24: Bom fim de semana com a tua RFM. Boa viagem, eu sou Inês Bento. Estou contigo até às 10 da noite. Joana Cruz está quase a voltar de férias. E gostava de saber como é que vai ser o teu fim de semana. Se já tens planos, se vais fazer praia, piscina. E se fores, não use o protetor do ano passado. Compra um protetor novo, protege a tua pele. Lembra-te de ir repondo o protetor ao longo do dia, porque não é só por uma vez e pronto, o calor está mesmo a apertar. Por aqui vais com 10 músicas seguidas e começamos com o romântico Bruno Mars.

abrem às 5 da tarde e o concerto começa às 8 da noite. Eu não sei qual é a tua relação com a lista das músicas, se preferes ser surpreendido no concerto ou se preferes saber quando é que ele canta a tua música. Por isso, se quiseres mesmo saber, passa no site RFM, porque já tens lá a setlist do Bad Bunny.

Olivia Rodrigo com Drop Dead na RFM, a primeira música do álbum que está para chegar e hoje lançou a segunda. Chama-se The Cure. A Olivia diz que é a música favorita deste álbum. Ela está vestida de enfermeira, mas acaba de uma forma não tão feliz. Apeteceu-me abraçar a Olivia. Quando puderes, vai ver o videoclipe. Agora, Papillon e Bárbara Tinoco na RFM.

0: E assim terminam 10 músicas seguidas na tua RFM. Eu sou Inês Bento. 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
30: Quem semeia ventos, colhe tempestades, diz a sabedoria popular, e é bem verdade. Quanto mais reatividade pomos numa relação, maior a probabilidade de recebermos do outro mais reatividade. Ou seja, reatividade chama reatividade. Quanto mais reativos ficamos, mais o outro tende a ficar reativo também. O que significa que tendemos a receber o pior uns dos outros. Mas há alternativa. Se a reatividade é filha da inconsciência, a mãe das relações adultas chama-se responsabilidade. Já agora, vale a pena pensar nisto.
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Inês Bento, e o que é que farias se não tivesse a tua profissão? Que outra profissão podias ter? Luís Capaldi, por exemplo, se não estivesse na área da música, estaria na peixaria dos pais. E ele nem gosta de peixe nem do cheiro. Esta e outras curiosidades estão nas redes sociais da RFM. Luís Capaldi está aqui com Stay Love e vem a Portugal dia 18 de julho para dar um grande concerto. 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
1: Olá, boa noite, sou o Alexandre Abrantes Neves, notícias na RFM. O governo aumenta o desconto no ISP sobre combustíveis. Perante a previsão de subida de 1,5 cêntimo no litro do gasóleo e da gasolina, o Executivo ajustou ligeiramente a medida. O imposto volta agora a baixar cerca de 0,3 cêntimos nos dois tipos de combustível. O Ministério Público acusa 31 pessoas por legalização fraudulenta de milhares de migrantes. O grupo inclui uma funcionária consular em causa cerca de uma dezena de diferentes crimes, como auxílio à imigração ilegal e corrupção ativa e passiva. Os arguidos terão lucrado cerca de 21 milhões de euros num esquema denunciado há cerca de um ano. O Sindicato dos Trabalhadores dos Registros e Notariado avança com mais uma greve nacional, desta vez entre 8 e 13 de junho. Faltam cerca de 300 conservadores, mais de 2.700 oficiais de registros. Os trabalhadores falam numa situação à beira do colapso. Marco Silva diz não ter tido até agora qualquer conversa direta com o Benfica, garantia deixada esta tarde pelo treinador do Fulham.
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3: Boa viagem com o RFM. Eu sou Inês Bento, estou contigo até às 10 da noite. Joana Cruz está de férias. E venho-te falar de uma coisa chata, que não te vai apetecer muito, mas tem de ser. Tenho de te relembrar, porque não pode ser assim. IRS. Se ainda não fizeste o teu, tens de fazer entretanto. Se já fizeste, já estás despachado. Se calhar já recebeste, ou se calhar já pagaste, não é verdade? Vais com 10 músicas seguidas aqui na tua RFM. Arrancam com Olivia Dina, ainda tens Kesha Kalema com Lauana Prada. É a nova música dos Kalema.

Ana Prado, cheia de dama na tua RFM. O que também acontece na tua RFM é Cataplana de Paixão, a radionovela que só ouves aqui na tua RFM. 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

0: Elisa e Tiago Nogueira a terminar 10 músicas seguidas na tua RFM. Eu sou Inês Bento. 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

0: Boa noite com a tua RFM, eu sou Inês Bento e não sei se já te apercebeste, mas dia 17 de outubro a equipa da RFM vai toda para o Porto, porque vai acontecer o que grandioso espetáculo é este da tua RFM com o Idealista Imobiliário líder em Portugal na Super Boca Arena no Porto, dia 17 de outubro. 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Eu, Inês Bento, já estou de saída, mas ficas muito bem acompanhado com a Marta Penadião. Um resto e uma boa noite e bom fim de semana. Beijinho!
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19: Boa noite, sou o Alexandre Abrantes Neves, notícias na RFM. Ilibada, a médica denunciante de más práticas no Hospital de Faro. O caso remonta a 2023, quando Diana Pereira fazia o internato. Agora, o Tribunal da Relação de Évora rejeitou o recurso de um cirurgião do Hospital de Faro que exigia uma compensação por alegados danos patrimoniais. Diana Pereira também já tinha sido absolvida do crime de difamação. O imposto sobre produtos petrolíferos vai ser reduzido ligeiramente na próxima semana, com a previsão de subida de 1,5 cêntimos no litro do gasóleo e da gasolina. O Governo decidiu voltar a baixar de novo o ISP cerca de 0,3 cêntimos. Nos dois tipos de combustível. A epidemia de ébola em África pode tornar-se numa emergência humanitária incontrolável. É um alerta deixado pelo Programa Alimentar das Nações Unidas, que avisa que as principais zonas afetadas pela doença já lutavam contra faltas severas de comida e outras crises de saúde. Sem qualquer contacto direto, Marco Silva afasta qualquer abordagem por parte do Benfica. O treinador fecha a época inglesa com o jogo contra o Newcastle no próximo domingo.
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20: Boa noite, sempre na companhia das grandes músicas da RFM. Estás comigo, Marta Penaguião, hoje a fazer este horário mais tardio da nossa querida Ana Pinheiro. Para a semana ela já está de volta. Agora trago-te as nossas 10 músicas seguidas, a começar com The Second Voice, Let Me

agora trago-te Harry Styles, ele que tem um novo concerto com um palco que está a gerar muita polémica, porque o palco é gigante, parece uma pista de atletismo e tem muitas rampas. E o que é que acontece? As pessoas que compram bilhetes para ficar mesmo perto do palco acabam por não conseguir ver nada com estas rampas e estão a queixar-se porque os bilhetes custam, podem custar até 350 euros.

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Tem uma ótima sexta-feira com a RFM e não há nada que me deixe mais feliz do que poderes aproveitar uma bela noite de verão, sair de casa sem casaco, estar numa esplanada sem frio nenhum. Temos muita sorte de viver num país assim. Estás comigo, Marta Penaguião, faço-te companhia até à meia-noite aqui na RFM.

0: Tem uma ótima sexta-feira com a RFM. Eu sou a Marta Penaião e se a tua sexta-feira estava a ser boa, ainda vai ficar melhor, porque estão mesmo aí a chegar as nossas 10 músicas seguidas. Antes ainda ficas com as notícias aqui na RFM para passares uma noite de sexta-feira muito bem informado. Não quero que te falte nada. São grandes músicas.
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28: Olá, boa noite, sou o Alexandre Abrantes Neves, notícias na RFM. O povo e as empresas estão ao lado do governo, garantia do primeiro-ministro. São palavras em Vila Nova de Foscoa a propósito da reforma laboral e depois de conhecido o voto contra de PS e Chega. Luís Montenegro justifica as alterações à lei com a necessidade de tornar a economia mais dinâmica e insiste que a oposição não tem motivo para chumbar a proposta. 3 anos depois está ilibada a médica denunciante de más práticas no Hospital de Faro. O caso remonta a 2023, quando Diana Pereira era médica interna. Agora o Tribunal da Relação de Évora rejeitou o recurso de um cirurgião que exigia uma compensação por alegados danos patrimoniais. A Polícia Judiciária colaborou com a Europol numa operação que apreendeu milhões de euros com origem criminosa. Em comunicado, a PJ adianta que foram detidas 2 pessoas e confiscadas dezenas de imóveis, veículos, contas bancárias e carteiras de criptomoedas. 4 mortos e 90 soterrados depois de um acidente numa mina de carvão no norte da China.
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0: Tem uma ótima sexta-feira com a RFM. Eu sou a Marta Penagão. Trago-te agora as nossas 10 músicas seguidas, mesmo a pensar em ti. A começar com Bad Cam, Sabrina Carpenter. Temos também o Somber, Lady Gaga. Tudo para teres uma ótima noite a caminho do teu fim de semana.

Estás na RFM, estas são as nossas 10 músicas seguidas e agora juntamos duas grandes mulheres, Madonna e Sabrina Carpenter. Elas deram um showzaço no Coachella. Esta chama-se Bring Your Love.

Faz uma ótima viagem com a RFM e com as nossas 10 músicas seguidas. Eu sou a Marta Penaguião, agora trago-te a Lady Gaga, ela que tem uma participação especial no filme O Diabo Veste Prada, é um filme RFM, e se ainda não foste ver, ainda vais a tempo, ainda está no cinema e vale muito a pena. Grande prestação da sempre incrível Meryl Streep, da Anne Hathaway, Emily Blunt, um filme cheio de cor, de música, de moda. Parece-me um ótimo plano para o teu fim de semana.

0: Boa sexta-feira com a RFM. 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

0: Boa sexta-feira, bom fim de semana. Eu sou a Marta Penagão, estou de saída, mas vou-te deixar muito bem entregue ao DJ Pedro Simões e ao RFM Hangout, que te vai pôr a dançar de certeza absoluta, quer estejas no carro ou sim a aproveitar uma noite de verão com os teus amigos. Boa viagem!
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1: Olá, boa noite, sou o Alexandre Abrantes Neves, notícias na RFM. Primeiro-ministro afirma que povo e empresas concordam com reforma laboral. Esta tarde, em Vila Nova de Foscoa, Luís Montenegro disse não compreender o chumbo da oposição, isto depois de PS e Chega anunciarem o voto contra na Generalidade. O chefe do governo insiste, fala numa medida importante para estimular a economia. 8 distritos do Norte e Centro pintados a amarelo devido à chuva e trovoada. O aviso em Bragança, Viseu, Porto, Guarda, Vila Real, Viana do Castelo, Aveiro e Braga começa por esta hora, à meia-noite, e dura cerca de 24 horas até às 0 horas de domingo. A epidemia de ébola em África pode tornar-se numa emergência humanitária incontrolável. É um alerta deixado pelo Programa Alimentar das Nações Unidas, que avisa que as principais zonas afetadas pela doença já lutavam contra faltas severas de comida e outras crises de saúde. Sem qualquer contacto direto, Marco Silva quebra o silêncio, afasta qualquer abordagem do Benfica. O treinador do Fulham fecha a época inglesa com o jogo contra o Newcastle no próximo domingo.
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1: Boa noite, RFM Hangout com a energia do rooftop do Mama Shelter Lisboa. Eu sou o DJ Pedro Simões. Bora lá, vamos a isto.

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Boa noite, RFM Hangout com DJ Pedro Simões. Esta semana andava pelo Instagram e o meu algoritmo levou-me às profissões de DJs bem conhecidos antes de serem famosos. Por exemplo, John Summit era contabilista, Steve Aoki trabalhou na cozinha de um restaurante e Calvin Harris foi empregado num supermercado. É verdade, era ele que dizia onde era o corredor dos iogurtes. E agora, aqui está ele no RFM Hangout. Calvin

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acima dos 30 graus em várias regiões e de repente estamos todos de óculos escuros, de calções, a ouvir a RFM numa esplanada. Se aproveitaste este fim de semana para uma escapadinha, parece que acertaste em cheio e já agora não esqueças de levar o RFM Hangout em podcast para onde fores.

E pronto, foi o RFM Hangout, passou depressa. Este episódio vai ficar disponível em podcast no site RFM e plataformas habituais. Obrigado por descarregares, recomendares e partilhares. Eu sou o DJ Pedro Simões, podes acompanhar-me no Instagram em, aponta aí, DJ Pedro Simões.RFM.

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